0: Que bom que você tá acompanhando o nosso programa aí, hein? Só música boa, né? Vamos mandar alôzinhos. É hora de mandar alô. Deixa eu abrir o WhatsApp aqui. Deixa eu ver quem tá comigo. Dilson. Um abraço também, o Adivaldo. Obrigado pelo carinho, a Andressa. O Arnaldo também tá acompanhando o nosso programa. A Giana Carneiro, obrigado pelo carinho. A Sol Costa também tá por aí, valeu. Que mais? E a Givaete Ferreira, obrigado pelo carinho de vocês aí. 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Essa é a Liberdade FM, tá na Liberdade, tá bom demais. Continuem ligados aí, porque o próximo bloco ele promete surpreender, tá? Não perca não.
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0: Bora lá, segunda-feira, dia 13, babados e fofocas está começando.
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0: Essa é Liberdade FM, participe aí através do nosso WhatsApp. Já mandou seu zap pra gente? Ainda não, é 3468-1200. DDD é 66 pra você que tá fora.
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0: Tá aqui do meu lado a Gi, quero saber a dica de hoje, Gi.
12: Hoje eu tô trazendo uma diquinha sensacional pro teu feijão, minha amiga, e meu amigo também, não,
0: boa,
12: né? Cozinhar de 10 a 12 minutos na pressão. Sensacional.
0: Só isso?
12: Só
0: não
12: isso.
0: Não precisa gastar gás com 40 minutos?
12: Não precisa, Fernanda. Essa diquinha serve pra quem esquece de deixar o feijão de molho ou tá na correria do dia a dia, né? E pra quem também quer economizar ou na conta de luz por causa do fogão elétrico ou de panela elétrica ou do gás, né?
0: Eu ia falar sobre isso. Tem um amigo meu que tem uma empresa que vende gás, ele tá preocupadíssimo com a chegada desses equipamentos elétricos cada vez mais na casa das pessoas e principalmente os equipamentos elétricos que estão se popularizando no preço. É o futuro, na verdade, né? Vai acabar, já tem carro elétrico, moto elétrica, bicicleta elétrica e muitas famílias já têm uma meia dúzia de panela elétrica em casa também.
12: Então, eu confesso, o meu fogão, ele é a gás ainda, mas o

0: Essa, eu tenho panela de pressão elétrica, panela de arroz elétrica, air fryer, tudo que você imaginar é elétrico, né? Então, às vezes...
1: Aquelas chaleiras elétricas
0: tenho
1: que já
0: também
1: popularizou,
0: então,
1: né?
0: Eu ainda tô no fogão a gás, mas a gente acaba deixando de usar pra usar algumas coisas elétricas, vez ou outra.
1: É óbvio que o gás não vai acabar nunca, né? Mas vai cair realmente no passar dos anos aí.
0: Sim.
1: Drasticamente a venda, né? Vamos lá, primeira fofoca.
0: E bora de fofoquita, meu povo. Pois é, olha, eu tô aqui no R7, Thriller, o álbum clássico do Michael Jackson, vai ganhar edição em vinil e em fita cassete esse ano. Vocês acreditam, gente? Aos 42 anos do seu lançamento original, né? Michael Jackson continua a ser um farol aí de inovação, de impacto na cultura pop. O icônico álbum Thriller, que uma vez capturou, né? Catapultou o rei do pop, né? Ao estrelato global, ressuscita agora em versões exclusivas, gente, que promete aí reacender a paixão dos fãs e também conquistar as novas gerações, por que não? A Sony Music não apenas celebra a memória de um dos maiores artistas de todos os tempos, mas também vai reintroduzir com um toque de nostalgia, né? E vai oferecer vinis e fitas cassete, gente. É isso mesmo, que evocam a magia dos anos 80. E em 29 de novembro de 82, o mundo testemunhou, né, o nascimento do fenômeno. Thriller não foi só um álbum, né? Foi meio que um manifesto musical que escreveu as regras da indústria. Enfim, gente. E agora, em 2026, vai ter essa repaginada meio retrô, digamos assim. Aqui eu não tenho a data ainda que vai ser lançado, mas logo que a gente tiver mais informações, eu trago aqui pra vocês. Mas ainda esse ano vai ter fita cassete e disco de vinil do Thriller, gente.
1: Muito bom. Daqui a pouquinho, então, tem mais. Vamos de música.

0: músicas pra você, seu Babados e Fofocas. Não pegou a abertura do programa? Já já tem a dica da Gi.
1: Truquezinho pra você cozinhar o feijão na pressão de 10 a 12 minutinhos só, no máximo.

liberdade tá bom demais. A música por aqui não pode parar. Suas participações também. Já mandou seu WhatsApp pra gente? Ainda não, tá esperando o quê? Tô aqui aguardando o seu toquezinho pra

0: celular.
1: E vamos lá, mais músicas pra você. Mais músicas e mais informações. Por falar em informação, manda mais uma, Gi.
2: Olha isso aqui, pessoal. Tornosbastidores.com.br. E a Paige Niman, ela ficou famosa por parecer-se, né, com a Ariana Grande, gente. A menina é muito a cara da Ariana, né? E agora ela tenta convencer o público de que existe uma pessoa por trás da cópia.

0: Em cima desse espelho. Hoje ela tem mais de 10 milhões de seguidores no TikTok, cerca de 780 mil pessoas no Instagram, né? E ela tá tentando provar que ela pode ser muito mais do que a menina que parece com a Ariana Grande, né? E ela recebeu uma mensagem da própria Ariana Grande. E a Ariana Grande disse pra ela, olha, você é muito bonita sendo você mesma. A frase parece gentil, mas também carrega um limite evidente, né? A cantora reconhecia a fã sem incentivar também a tentativa de se transformar nela, de se transformar numa outra pessoa, né?
1: Boa, já tem mais.
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1: Essa é Liberdade FM. Chegamos ao fim desse bloco, mas ainda temos muito mais por vir por aí. Fiquem ligados que tem recados importantíssimos pra vocês aí durante o intervalo comercial. Pera aí.
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9: 9:20.
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0: lá, mais músicas pra você na sua segunda.
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0: Tá vendo só como foi rapidinho? Liberdade FM tá na Liberdade, tá bom demais. 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
0: Seguimos com o programa e as informações não param por aqui. Vai lá, Gi.
2: E a Amanda Kimberly, mãe da Helena, uma das filhas do Neymar, usou as redes sociais nesse finalzinho de semana agora pra poder comentar a dificuldade de conseguir ingresso pros shows do BTS em São Paulo. A influenciadora afirmou que, embora tenha condições financeiras, ela não considera razoável pagar cerca de R$8.000 por um camarote. Gente, R$8.000. E o desabafo surgiu depois que seguidores sugeriram a compra de um camarote após os ingressos se esgotarem rapidamente. Amanda explicou que prefere encontrar um lugar na arquibancada, já que a pista seria bem cansativa ali, né, para poder acompanhar o evento com uma criança de 2 anos. No seu Instagram, a Amanda respondeu diretamente aos comentários que recebeu depois de dizer que estava sem ingressos, né, pro BTS. E a modelo destacou que a crítica não era direcionada a quem decide investir no evento, mas ao preço que é cobrado por uma única entrada, né? Olha, cada um faz o que quiser com o seu dinheiro, mas eu particularmente não acho esse preço razoável para uma única pessoa, né? E claro que a declaração repercutiu ali entre os seguidores, já que muitos interpretaram o comentário como uma reclamação incompatível com a condição financeira, né? Porque querendo ou não, ela tem dinheiro para pagar os 8 mil, e 8 mil é fichinha perto disso, né? Porém, ela reforçou aí que apenas expressou a opinião, né, sobre os valores praticados. Não é que ela não possa, é que ela acha que não é o justo, digamos assim.
0: Daqui a pouquinho tem mais, a música não para.
3: Vai, vai, vai, aê, alô, banda! Aí, olha, Júlio César.

0: babados e fofocas no ar na tua segunda-feira. Em instantes, a dica da Gi.
1: Isso mesmo, você vai saber como cozinhar o seu feijão bem rapidinho em menos de 12 minutos.

0: Depois de muita música boa, depois de muito bate-papo, depois de vários abraços, é hora da dica da Gi, minha senhora. Tá preparada? Então anota tudo aí. Manda aí, Gi.
1: Bora pra diquinha do dia. Diquinha sensacional. Dica coringa pro seu feijão cozinhar aí em 10 minutinhos. E é muito simples. O pulo do gato tá aqui pro seu feijão cozinhar de 10 a 12 minutos no máximo. É usando bicarbonato de sódio. E aí tem a hora certa de usar o bicarbonato, gente, que é na hora do remolho e não durante o cozimento, diretamente ali durante o cozimento do feijão. Então você vai fazer um molho relâmpago, porque normalmente quando você deixa o feijão de molho, você deixa de um dia pro outro, você deixa ali 12 horas, né, enfim. Mas a gente vai fazer um molho relâmpago porque a gente esqueceu que tinha que cozinhar feijão, a gente não teve esse tempo, né, enfim. Eu acho que a maioria das vezes a gente esquece, né? Então você vai colocar o feijão numa tigelinha, vai cobrir com água morna ou quente, tá bom? E adicionar uma colherinha de café de bicarbonato de sódio. Como eu disse que é um molho relâmpago, ele não vai durar 12 horas, ele vai durar de 20 a 30 minutos no máximo, tá? O bicarbonato, ele vai acelerar a quebra da casca rígida do grão e vai amolecer as fibras, assim, numa velocidade recorde, tá? O enxágue é obrigatório ali, passados esses 20 minutinhos, descarta a água do molho, lava muito bem o feijão com água corrente e aí sim coloca ele na panela de pressão, cubra com água novamente, né, cerca de 2 a 3 dedinhos pra cima dos grãos, tampa e leva no fogo alto. Quando bater 10 minutos, tá bom, que começar, que pegou a pressão ali, né, que começou a chiar, você abaixa o fogo e conte de 10 a 12 minutos, tá? Então assim, pegou a pressão, conta 10, 12 minutos, desliga o fogo e deixa a pressão sair sozinha. Pronto, você vai ver que o seu feijão, ó, vai sair derretendo. Então é uma diquinha que ajuda, se você esqueceu aí, não vai passar 45 minutos cozinhando feijão, né? O remolho é muito mais rápido. Ou você pode usar a dica também na questão de economia, né? Porque se você gastava 40, 45 minutos pra cozinhar um feijão, agora você vai gastar 10. Ou você vai estar economizando energia elétrica aí da sua panela elétrica, ou você vai estar ou do seu fogão também elétrico, né? Ou você vai estar economizando gás. Então, assim, é só sucesso, a diquinha.
0: Funciona. Eu acho que você trouxe uma dica
1: funciona,
0: parecida.
1: Funciona, Fernanda.
0: Há muito tempo
1: olha
0: atrás.
1: Olha o Fernanda. Funciona, Fernanda.
0: Funciona. Mas dá pra fazer direitinho? Todo mundo
1: dá pra fazer. Todo mundo pode fazer, né? Lembrando que sempre enxaguar bem. Porque às vezes a pessoa põe o bicarbonato ali, deixa esses minutinhos de molho e aí não enxágua bem o feijão, aí pode falar que ficou com um gosto diferente. O segredo é, depois do remolho, né? Que ele ficou de molho ali aquele períodozinho, você enxágua bem e pode fazer. Você vai ver que ele vai cozinhar muito rápido, não vai alterar em nada.
0: Maravilha. Até amanhã.
1: Até.
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0: Se você tá na Liberdade, vixi, tá bom demais. Fiquem ligados sempre com a gente aqui na Liberdade FM, que ainda temos muito mais músicas pra vocês, tá?
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presta bem atenção no motivacional de hoje. Existem dois tipos de pessoas nesse mundo. Aquelas pessoas que passam a vida procurando desculpas e aquelas que procuram soluções. Tem gente que antes mesmo de tentar, já encontra 50 motivos para dizer que não vai dar certo. Diz que está difícil, que falta dinheiro, que falta tempo, que falta sorte. Enquanto fala, a oportunidade vai indo embora. Do outro lado, existe quem também enfrenta medo, dificuldade e obstáculo. A diferença é que essas pessoas não ficam esperando o momento perfeito. Elas começam com o que têm, aprendem no caminho, erram, levantam e continuam. Quem faz não é alguém que nunca teve problemas, é alguém que decidiu que os problemas não seriam maiores que os seus sonhos. A vida, ela recompensa quem age, não quem reclama, não quem vive dizendo um dia eu faço. O sucesso, ele costuma visitar quem levanta cedo, coloca a mão na massa e segue em frente mesmo quando ninguém acredita. Então, hoje, vai lá e faça uma escolha. Você quer ser lembrado pelas desculpas que deu ou pelas atitudes que você tomou? Porque no fim das contas, o mundo não muda com boas intenções, ele muda pelas mãos de quem tem coragem de começar, mesmo sem todas as respostas. Então, pare de contar os motivos para desistir e comece a querer

0: dar motivos para poder vencer. Primeiro passo, ele pode acontecer pequeno, mas é ele que indica toda a sua grande caminhada.
1: Fernando Leme, motivacional. 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
0: E essa é Liberdade FM, 24 horas com você. Tá na liberdade, tá bom demais.
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0: Música boa para você é aqui na nossa programação.

uma atrás da outra, menos intervalos, mais música boa, muita informação do Brasil e do mundo, muitos alôs também. Vai mandando seu WhatsApp aí pra gente. Aqui você fica muito bem informado e ouvindo a melhor programação musical. E a música não para. Vamos lá.

0: aí, música boa pra você aqui na Liberdade. Sempre bom, inclusive, saber que você tá aí do outro lado, acompanhando a gente pelo seu rádio. Obrigado, viu? Ou pelo aplicativo, ou pelo celular, né? Esteja você na tua casa, no teu carro, no seu trabalho. Nós agradecemos e muito a sua audiência. Vamos lá, música não para.
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0: Não para, por quê? Porque por aqui a gente manda aquele super alô pra quem tá na sintonia da nossa programação. Meu amigo Fabiano Vitor também tá aí na sintonia, o Caio, a Daniela Marinho, obrigado pelo carinho, Kaique, meu xará Fernando Oliveira, Aline Paixão, obrigado pelo carinho, pela audiência, Bianca, a Karina, o Jefferson Farias e a Juliana Souza também estão acompanhando o programa, estão no trabalho, obrigado pelo carinho, obrigado pela sintonia.
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0: Peraí, volto já com a sua trilha sonora.
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5: 9:52.
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0: Começou, hein? Menores de 16 anos agora terão assento nos voos ao lado dos seus responsáveis. E já está em vigor. Os menores agora têm direito de assento nos voos.

0: voos ao lado dos pais, familiares ou responsáveis, sem precisar pagar pela marcação das poltronas. A nova regra, ela foi publicada nessa semana pela Agência Nacional de Aviação Civil, edição extra do Diário Oficial da União. A resolução determina que as companhias aéreas acomodem o menor em um assento ao lado e de pelo menos um responsável que esteja na mesma reserva da viagem, mesmo quando os lugares não tiverem sido marcados antecipadamente. A medida atende a uma antiga reivindicação das famílias e reforça a proteção de crianças e adolescentes durante as viagens aéreas. Para a ANAC, a mudança garante mais segurança e também tranquilidade aos seus passageiros, que costumam usar voos.
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0: Voltamos depois de um intervalo comercial bem rápido e para continuar nesse clima, vamos aproveitando aí a próxima música que selecionamos para vocês aí, simbora.
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0: Respira fundo aí, curte o que vem agora porque é só música boa.

0: Só musicão pra você, né? Tá na Liberdade, tá bom demais. Quem aí tá curtindo a nossa playlist, levanta a mão. Aqui na Liberdade, nos mandem as suas mensagens aí e também os seus pedidos musicais pra gente poder saber o que que você gosta de curtir, que a gente vai melhorando cada vez mais a nossa programação pra animar ainda mais o teu dia, tá? Simbora!
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1: Que dia maravilhoso e que dia sensacional, porque você tá aí acompanhando a nossa programação. Nosso muito obrigado pela sua audiência. É muito bom saber que tem assim, ó, um monte de gente ouvindo a gente por toda a cidade. Obrigado pelo carinho, muito obrigado pela sua sintonia. Vamos nessa, a música não para.

Liberdade FM, tá na Liberdade. Tá bom demais. Tá curtindo aí a melhor programação musical no seu rádio. Que bom. Mais música chegando pra você, porque por aqui a música não pode parar, né? Vamos lá, aumenta o volume aí.

0: Zaya rodou!
1: Aê!
0: Bom demais, que energia boa, velho. Tá louco.
1: Pra você que tá acompanhando o nosso programa aí, nosso muito obrigado pela audiência. Esteja você em casa, no seu trabalho, ou dando aquela caroninha pra gente. É hora de mandar alô pra quem tá mandando WhatsApp aí pra nossa programação. Quem tá com a gente é a Jéssica, o Marcos, a Viviane e o Paulo juntinhos ouvindo a gente no carro. Obrigado pelo carinho. A Neia, a Bianca, o Will Nunes também tá aí acompanhando o nosso programa. Valeu. E a Lilian Silva. Valeu, valeu, valeu.
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1: 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Ó, chegamos ao final de mais um bloco. Mas não sai daí não, porque daqui a pouquinho a gente tá de volta com mais notícias e entretenimento pra você, tá?
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2: 10h20.
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1: 10h38.
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3: 10h56. 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

Boa noite, queridos ouvintes. Que alegria ter a sua companhia, a sua presença aqui com a gente. Que bom que você escolheu sintonizar a nossa frequência, a frequência que busca aconchego e paz para o coração. Seja muito bem-vindo, seja muito bem-vinda ao Songs by Night. Eu sou Jorge Ventura e é um privilégio, uma verdadeira honra, poder compartilhar este momento tão especial com você. Nesta nossa primeira parte do programa, queremos construir juntos um porto seguro, um lugar onde a alma encontra um abraço, um respiro para as inquietações do dia. Songs by Night é mais que música. É uma jornada de afeto, de conexão humana, onde cada história, cada recado, cada verso de poesia e cada melodia são um convite para sentir e viver o otimismo, o amor e a celebração da vida. É aqui que a gente se encontra, em uma sintonia de fé, de esperança, de carinho. Um espaço onde a tranquilidade é a nossa melodia principal e a serenidade a nossa canção de ninar para a alma. Então relaxe, respire fundo e permita que a música te abrace. Prepare-se para se emocionar, para se conectar com aquilo que há de mais bonito dentro de você. Para iniciar a nossa noite, para aquecer o coração e já nos envolver nessa atmosfera de emoção, vamos ouvir uma canção que fala de saudade, de um desejo profundo.

noite, queridos amigos e amigas que nos acompanham aqui na Songs by Night. Que bom ter você conectado, sentindo essa energia que abraça, que acalma. Nesta primeira parte do programa, sempre reservamos um momento para a reflexão, para a fé, para nos conectarmos com algo maior que nos guia e protege. É um instante de silêncio interior, de paz para a alma. E agora, com todo respeito e serenidade, convido você a acolher as palavras do Salmo de número 16. Ouça com o coração. Protege-me, ó Deus, pois em ti me refugio. Eu disse ao Senhor: Tu és o meu Senhor, não tenho bem nenhum além de ti. Senhor, Tu és a minha porção e a minha taça. Tu sustentas a minha sorte. As divisas caíram-me em lugares deliciosos. Sim, coube-me uma bela herança. Tenho posto o Senhor continuamente diante de mim. Por isso, Ele está à minha direita. Não serei abalado. Assim, o meu coração se alegra e a minha alma exulta. Também a minha carne repousará segura. Que essas palavras encontrem eco em sua vida, trazendo a paz e a segurança que tanto buscamos. E seguimos nossa jornada, com mais música que toca e embala. São os que nos inspiram, aqui na Songs by Night.

Boa noite, meus queridos ouvintes. Amigos do coração que fazem do Sons by Night um verdadeiro lar para a alma. Que alegria indescritível sentir essa sintonia, essa energia boa que a gente troca, um afeto genuíno que nos une. A primeira parte do nosso programa foi um convite para o aconchego, para reflexão sobre a vida, sobre os sentimentos que nos movem, sobre a beleza de cada instante. Aqui, a música não é só som, ela é um abraço, um carinho, uma palavra amiga que chega até você, não importa onde esteja. Eu, Jorge Ventura, me sinto privilegiado em ser o seu anfitrião nesta jornada de paz, de otimismo, de amor. A vida nos apresenta tantos desafios, não é mesmo? E é nesses momentos que precisamos de um porto seguro, de um lugar onde a gente possa respirar, sentir e se reencontrar. O Sons by Night é exatamente isso, um oásis de serenidade.

tempestade. Um lembrete de que há sempre luz, mesmo nos dias mais nublados. Acreditar na vida, celebrar cada pequena conquista, amar com toda a intensidade. Isso é o que realmente importa. Daqui a pouquinho, teremos a segunda parte do nosso encontro, com mais histórias, mais poesia e, claro, as canções que tocam o fundo da alma. Mas antes, faremos uma pausa breve.

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2: 11:17.
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2: 11:18.
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Boa noite, queridos amigos do Sons by Night. Que alegria imensa ter você de novo aqui, coladinho na gente. Estamos de volta para a nossa segunda parte e o coração já se enche de um carinho especial por cada alma que nos acompanha. Nestes momentos, a gente percebe o quão importante é ter alguém para caminhar junto, para oferecer um ombro amigo, uma palavra de conforto, ou simplesmente a presença que silencia a tempestade, não é mesmo? E é exatamente sobre essa entrega, essa promessa de estar lá, que a nossa próxima canção fala de um jeito tão bonito. É um verdadeiro hino de companheirismo, de amor que resiste e se faz presente nos momentos que mais precisamos. Uma melodia que acalma, que abraça e que nos lembra que não estamos sozinhos, nunca. Em 1994, a banda Pretenders nos presenteou com essa joia atemporal. Uma canção que ecoa a promessa mais pura de que alguém sempre estará ao seu lado. Prepare o coração, porque a nossa jornada de afeto continua com a inesquecível I'll Stand.

Boa noite, amigos e amigas que nos acompanham aqui no Sons by Night. Sejam muito bem-vindos. Sintam-se em casa, com o coração aberto para essa nossa jornada de afeto e boas energias. É um prazer ter você pertinho, sentindo essa sintonia.

Que só a gente entende, aqui na segunda parte do nosso programa. E falando em sintonia, em se sentir perto, nosso WhatsApp do coração está sempre aberto para receber suas mensagens, seus desabafos, suas histórias. E de vez em quando, ele nos traz pérolas como a que eu vou compartilhar agora. É uma poesia linda que um ouvinte nos mandou, preferindo o anonimato, mas deixando um pedacinho da alma aqui pra gente. Escute com carinho. Há um jardim secreto em cada ser, onde a flor da alma resiste e cresce. Mesmo se a tempestade faz chover, a semente da esperança nunca fenece. E na quietude que a noite nos oferece, encontramos força, um novo amanhã. Pois o que é amor de verdade prevalece, em cada suspiro, em cada canção. Que beleza de palavras, não é mesmo? É assim, com a sensibilidade que nos envolve, que a gente percebe o quanto cada um de nós carrega um universo de sentimentos, de lutas e de belezas escondidas. Agradeço de coração ao nosso ouvinte por compartilhar essa joia, que nos lembra da força que temos dentro de nós. A vida é isso, um constante florescer, um aprender a ver a poesia em cada momento, mesmo nos mais desafiadores. E é com essa inspiração que seguimos. Fique com a gente, porque o Sons by Night continua, abraçando sua alma com

noite, meus amigos da alma. Que delícia ter a sua companhia nesta nossa jornada de afeto. Aqui no Songs by Night, a gente te abraça com a música e com as histórias que tocam o coração. E para você que nos ouve, seja onde for, seja qual for a sua ocupação neste momento, um carinho especial. Sabemos que muitos estão na ativa, iluminando o mundo com seu trabalho e dedicação. Meu muito obrigado pela sintonia. Vamos para um breve intervalo agora, mas não saia daí. A gente volta já já com mais otimismo, amor e a celebração da vida na próxima parte do nosso encontro. Fica comigo. É o Songs by Night.

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3: 11:37.
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3: 11:38.
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Boa noite, meu querido, minha querida. Estamos de volta, sim, aqui no seu Songs by Night, nesta que é a nossa terceira parte do programa. Que bom ter você pertinho, compartilhando mais um pedacinho da nossa noite. É um privilégio enorme poder te acompanhar, sabe? A gente sabe que a vida corre, os desafios chegam, mas é tão importante a gente parar um pouquinho, respirar fundo e encontrar aquele abraço, mesmo que seja na melodia de uma canção. Eu sempre digo que cada um de vocês é único, e é por isso que a gente prepara cada momento com tanto carinho, para que essa jornada de afeto seja real, tocando a sua alma. E falando em abraço, em sentir-se em casa, a próxima música é um presente, uma melodia que fala de raízes, de onde a gente vem e para onde a gente sempre volta. Uma canção que ilumina o caminho, como um farol na escuridão. Prepare o seu coração, porque vem aí, com Jason Mraz, o lindo som de 93 Million Miles. Fique conosco.

noite, queridos amigos e amigas que nos acompanham aqui no Songs by Night. Que bom ter você comigo nessa nossa terceira parte do programa, onde a gente se encontra, se reconecta e deixa a alma falar um pouco mais alto. Sabe, em meio a tanta informação, a tanto barulho que nos cerca, é fácil a gente se perder, não é? A mente fica cansada, sobrecarregada, e é por isso que, por aqui, a gente sempre lembra da importância do autocuidado hoje. É um convite para você respirar fundo, para desligar um pouquinho do mundo virtual e se ligar no que realmente importa: o seu bem-estar, o seu momento presente. Desacelerar, sentir a brisa, ouvir

O silêncio, ou quem sabe, a melodia que toca agora no seu coração. É um tempo só seu, para recarregar as energias e se reconectar com a sua essência. Permita-se esse presente. E enquanto você se entrega a essa pausa, eu te convido a ouvir mais uma canção que abraça a alma. Prepare-se para se emocionar, porque no Songs by Night, a música é sempre um abraço. Vamos juntos?

noite, meu querido ouvinte. Que privilégio ter você aqui, pertinho, nesse nosso oásis de serenidade, no Sons by Night. É essa conexão que nos alimenta, que faz cada história, cada melodia, tocar a alma de um jeito único. Sinto seu coração batendo junto ao meu. Agora, a gente faz um pequeno e rápido respiro. Um instante para os nossos parceiros. Mas olha, a terceira parte do nosso programa, ah, essa tá mais que demais, viu? Prepare-se para mais emoção, mais reflexão, mais carinho. Não se afaste, não. Eu volto num piscar de olhos pra gente continuar essa jornada de afeto. Um beijo carinhoso para você. E até

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3: 11:57.
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Boa noite, meu amigo, minha amiga. Que alegria imensa ter você de volta aqui, coladinho, coladinha, no Songs by Night. É um prazer, um privilégio, tecer essa teia de afetos e melodias que nos abraça e nos conecta, mesmo à distância. E se a nossa última parte do programa já tocou seu coração, prepare-se, porque essa nossa quarta parte está... Ah, está mais que demais. Vamos continuar essa viagem de emoções, onde cada nota é um abraço, cada letra um sussurro de carinho. Porque a vida, meus caros, é feita de encontros, de descobertas e de amores que marcam a alma. E às vezes, a gente só quer ser aquele alguém especial para alguém, ou encontrar esse alguém que nos faz sentir únicos, não é mesmo? Então, respire fundo, sinta a melodia que vem chegando, carregada de memórias e de um desejo profundo de conexão. Para você, com todo o meu carinho, a inconfundível voz de Glenn Frey e a canção que nos lembra que o amor, ah, o amor é a nossa mais bela canção. Sim.

noite, meus queridos amigos e amigas que nos acompanham aqui no Songs by Night. Que alegria ter você com a gente, abraçando a alma com a nossa melodia e a nossa prosa. Chegamos juntos, assim como quem não quer nada, mas quer tudo, a nossa quarta parte do programa. E o coração já se aquece, não é mesmo? É nesse cantinho especial do rádio que a gente se encontra, onde cada história, cada suspiro, cada palavra ganha um novo significado. E por falar em palavras, recebi aqui tantos recadinhos lindos que aquecem a gente por dentro. A Maria do Carmo, lá de Niterói, mandando um abraço apertado para a filha que mora longe. O Carlos, lá de Curitiba, desejando força para um amigo que passa por um momento difícil. Vocês são a essência disso tudo, viu? E tem um recado que me tocou de um jeito especial. A Ana, que escreveu para dizer pro Pedro que mesmo depois de tantos anos, o amor dela por ele só cresce. Que ele é o porto seguro dela, a estrela que guia as noites. Ah, o amor, como é lindo, como é potente, como nos transforma. É a poesia que a gente vive, a fé que a gente cultiva, a celebração da vida em cada olhar, em cada toque. É essa força que nos move, que nos faz acreditar. Essa melodia que vem agora é para você que se declara, para você que acolhe, para você que sente. É para todos nós que buscamos no amor a nossa maior inspiração. Que ela abrace seu coração com todo o carinho que a gente coloca aqui no Songs by Night.

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1: Boa noite, meu querido ouvinte, minha querida ouvinte. Que alegria ter você aqui comigo na nossa sintonia do Songs by Night. É um privilégio enorme poder compartilhar essa jornada de afeto, de histórias e de muita emoção ao seu lado. Quem está gostando, levanta a mão aí no coração. Sente essa energia que a gente troca, não é? Aqui, cada voz, cada recado, cada melodia é um abraço, um carinho que a gente entrega com todo o cuidado, celebrando a vida e o amor em cada nota, em cada palavra. É essa a nossa essência, essa conexão que nos faz sentir tão próximos, mesmo à distância. E olha, estamos chegando ao fim desta quarta parte do nosso programa. Mas não se preocupe, a gente vai só dar um respiro, um pequeno intervalo, e eu, Jorge Ventura, já volto para continuar essa conversa boa com você. Fique por perto, que o Songs by Night ainda tem muito para te abraçar. É rapidinho, a gente volta já já.

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2: 12:20.
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6: Boa noite, meus queridos amigos do Songs by Night. Estamos de volta. Que bom ter você aqui comigo, acompanhando a gente nessa nossa jornada de afeto, nessa que é a quinta parte do nosso programa. Que delícia poder compartilhar esses momentos, essas sensações, sabe? A gente vai tecendo, ponto a ponto, essa teia de carinho, de histórias que tocam o coração e de melodias que abraçam a alma. É sempre um privilégio ser o seu anfitrião, seu confidente, seu amigo aqui na noite. Eu sei que a vida às vezes pesa um pouco, mas aqui, meu amigo, minha amiga, a gente encontra um respiro, uma inspiração para seguir em frente, para celebrar o amor e a beleza de cada instante. E falando em abraçar a alma, prepare o coração, porque a próxima canção é um bálsamo, uma melodia que vai tocar fundo. Vem aí, com toda a sua força e delicadeza, Rainmaker, na voz incrível de Emily DeForest. Fique ligado.

Boa noite, meus queridos ouvintes. Que bom ter você aqui comigo nesta nossa quinta parte do programa Songs by Night. Sabe, tem momentos na vida que a gente só quer um abraço, não é? Um abraço que acalma, que entende, sem precisar de palavras. Às vezes esse abraço vem de alguém que a gente ama. Outras vezes, ele surge de uma melodia, de uma canção que parece ter sido feita sob medida para o que a gente está sentindo. É como se a música ouvisse a nossa alma, sussurrando que tá tudo bem, que a gente não está sozinho nessa jornada. É nesses instantes de quietude, quando o mundo lá fora desacelera, que a gente se permite sentir mais fundo. Permite que as lembranças boas venham, que a esperança floresça, mesmo que seja só um pouquinho. E é nesse espírito de carinho, de afeto puro, que eu te convido agora a fechar os olhos por um instante e deixar que a próxima canção te envolva, te abrace, te leve para um lugar de paz. Ela fala de um amor que transcende, de uma conexão que encontra refúgio no coração. Deixa a melodia ser o seu abraço, a sua história de ninar para a alma.

0: noite, meus queridos amigos e amigas que fazem do Songs by Night um porto seguro, um abraço para a alma. Que alegria e que privilégio sentir essa conexão com cada um de vocês, onde quer que estejam. É um carinho que me move, que me inspira a cada nota, a cada palavra. A gente segue nessa jornada de afeto, mas agora vamos para um breve respiro, um pequeno intervalo. Fique com a gente, porque já já eu volto com mais emoção, mais histórias e a música que conforta o coração. Não sai daí, viu? É rapidinho e a gente continua essa nossa quinta parte do programa com muito mais pra você.
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4: Meia-noite e 40 minutos.
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Boa noite, queridos e queridas. Estamos de volta para mais um momento de carinho e afeto aqui no Songs by Night. É um prazer imenso ter você que nos escuta, nos acompanha e faz desta nossa jornada uma troca tão especial. Cada história, cada mensagem que chega, cada suspiro que a gente compartilha, transforma este espaço em um verdadeiro abraço para a alma. E é exatamente essa a nossa intenção, sabe? Que você se sinta acolhido, compreendido, mesmo que à distância. Nesta nossa sexta parte do programa, quero te convidar para uma reflexão sobre a espera, sobre a beleza de um sentimento que amadurece enquanto a gente sonha. O amor, muitas vezes, é construído de anseios, de momentos que parecem não chegar, mas que nos preenchem de uma força inexplicável. E essa próxima canção, ela fala exatamente sobre isso, sobre a doçura de um coração que aguarda. Barão Vermelho, com Enquanto Ela Não Chegar.

noite, meus queridos ouvintes. Que alegria, que carinho ter você aqui com a gente, nesta que é a nossa sexta parte do Songs by Night. É sempre um presente poder compartilhar esses momentos de paz, de reflexão, de pura emoção. Um verdadeiro abraço para a alma, não é mesmo? A vida, às vezes, nos surpreende com seus altos e baixos, com suas alegrias intensas e, quem sabe, algumas dores que insistem em ficar. Mas é justamente nesses instantes, quando o coração se abre, que a gente percebe a beleza de cada jornada, de cada suspiro. É quando a gente se permite sentir que a vida acontece de verdade. E aqui, neste nosso encontro, a gente acolhe tudo isso, sem julgamento, com muito afeto. Porque a gente sabe, lá no fundo, que o amor é a resposta para tantas perguntas, a luz que ilumina os caminhos mais escuros. É a celebração da vida, em cada nota, em cada palavra que compartilhamos. E essa conexão que se forma entre nós é a poesia mais linda que podemos escrever juntos. Então, respire fundo, sinta a brisa suave desta noite e deixe a melodia te levar. Porque a próxima canção, a próxima canção é um convite pro seu coração. Vem com a gente.

que você está aqui com a gente, viajando nessa melodia que acalma a alma, nessa nossa jornada de afeto. Espero de coração que você esteja curtindo cada instante desta nossa sexta parte do Songs by Night. É para você que preparamos tudo isso com tanto carinho. Daqui a pouquinho a gente volta, tá? Vamos só fazer uma breve pausa para os nossos parceiros comerciais. Mas não se afaste não, que ainda temos muita emoção para compartilhar, muita coisa boa para celebrar a vida. E para você que já vai se aconchegar, que vai dormir com essa nossa companhia, uma boa noite de muita paz e sonhos lindos. A gente se encontra já já. Não mude de sintonia. O Songs by Night continua. 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
1: Uma hora.
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Boa noite, meu bem. Que alegria ter você aqui com a gente. Estamos de volta, sim, para a nossa sétima parte do Songs by Night. É tão bom saber que, mesmo com a correria do mundo lá fora, você escolheu fazer do nosso cantinho um oásis de serenidade, o seu porto seguro. A gente por aqui segue nessa jornada de afeto, te abraçando com cada canção, com cada palavra que sai do coração. A essência do que fazemos é essa conexão humana, sabe? É sentir que estamos pertinho, compartilhando histórias, emoções e fortalecendo a fé que nos move. Daqui a pouco, no decorrer desta parte, teremos mais recados que chegam carregados de carinho e verdade, daqueles que tocam a alma e nos fazem sentir um pouco mais unidos. Mas agora, para aquecer ainda mais a sua noite, prepare o coração para uma melodia que fala de encontros, de almas que se reconhecem. Deixe a música te levar.

noite, queridos amigos e amigas. Que alegria ter vocês aqui, pertinho, nesta sétima parte do nosso Songs by Night. É um prazer imenso, como sempre, poder compartilhar esse espaço de carinho e afeto com cada um de vocês. Sabe, o nosso programa é um convite à alma, um abraço apertado em forma de melodia, um recanto onde a gente celebra a vida, o otimismo e esse sentimento lindo que nos move, o amor. Recebi algumas mensagens tocantes. Uma delas, em especial, me chamou a atenção, de alguém que se declara, que abre o coração para outro alguém. Ah, o amor é assim, né? Chega de mansinho e vira a vida do avesso, nos mostrando a beleza da entrega, a força da união. É lindo demais ver corações se encontrando, se reconhecendo, se amando. E é exatamente essa a essência do que buscamos aqui. Conectar pessoas, tocar almas, em cada história, em cada poesia, em cada nota. E para embalar esses sentimentos, para acolher os corações que pulsam mais forte e também aqueles que buscam um pouco de paz, preparei uma canção que é pura emoção. Ela vai para você que ama, para você que sonha, para você que crê no poder do afeto. Para todos nós que fazemos deste Songs by Night um verdadeiro oásis de serenidade. Que a melodia abrace sua alma e leve um pouco mais de luz para sua noite. Vamos juntos, então.

noite, meus queridos amigos da alma. Que bom ter você aqui comigo, Jorge Ventura, nessa nossa jornada de afeto. Sentindo essa energia que só o Songs by Night consegue trazer, não é mesmo? Quero saber quem está curtindo essa nossa melodia, essas histórias, essas palavras que buscam tocar o coração. A gente se entrega a cada momento, cada recado, cada poesia que chega até a gente. É um privilégio compartilhar esse tempo com você, sentindo essa conexão tão especial. É por isso que Songs by Night é mais que um programa, é um abraço. E antes da gente seguir para a próxima parte, vamos fazer uma pequena pausa. Mas é rapidinho, tá? Daqui a pouco eu tô de volta, esperando por você, pra gente continuar essa nossa noite de emoções e boa música. Fica com a gente, não sai daí, porque a sua companhia é o que torna tudo isso possível. Voltamos já já com mais Songs by Night. Um instante e a gente

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1: 1:20.
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Boa noite, meus queridos amigos da Songs by Night. Que alegria estar de volta com vocês nesta oitava parte do nosso programa. Espero que tenham aproveitado o intervalo para respirar fundo, talvez tomar um chá e se preparar para mais momentos de pura emoção e conexão. Jorge Ventura aqui, seu amigo da noite, e é sempre um privilégio compartilhar esse espaço com cada um de vocês. Sabe, a vida é uma melodia complexa, às vezes com notas altas e vibrantes, outras vezes com pausas e tons mais suaves. E em cada uma dessas partes há uma beleza única. Como dizia um sábio, a paciência é a chave para o paraíso. E é verdade, não é? Às vezes, a gente só precisa de um pouquinho de calma, de carinho, para enxergar que no fundo tá tudo bem. Se o seu coração tá aflito, respira, sente essa paz que a música traz. E por falar em paz e em afeto, prepare-se para ser abraçado por uma canção que é puro sentimento. Uma dessas que tocam a alma e nos lembram do poder do amor. Vem aí, com toda a sua intensidade, Bryan Adams e a inesquecível Everything I do it for you. Fique com a gente, o Songs by Night continua.

noite, meus queridos ouvintes do Songs by Night. Que alegria ter você aqui, pertinho, na nossa oitava parte do programa. Ah, como é bom a gente se encontrar, não é mesmo? Nesse abraço de rádio que acolhe, que entende, que não julga. A vida, ela tem seus mistérios, seus desafios, suas dores. Mas também tem uma beleza imensa. Um amor que tudo transforma. Uma fé que nos levanta. E é para esse amor que a gente olha agora. Para essa força que mora dentro de cada um de nós, esperando uma chance para brilhar. Não se esqueça, você é especial. Você é único e a sua história importa. O coração, ele sabe o caminho. Basta a gente escutar com carinho, com atenção. E é com essa energia, com esse convite à reflexão sobre o amor que nos guia, que eu te convido a ficar comigo. Vem, que a melodia a seguir vai tocar sua alma. Prometo. Um abraço apertado do seu amigo, Jorge Ventura.

0: Boa noite, meu amigo, minha amiga. Que bom ter você aqui com a gente, abraçando a alma com as canções e as palavras que tocam fundo. É um prazer imenso sentir essa conexão tão especial que criamos, essa jornada de afeto que nos une em cada nota, em cada reflexão. Daqui a pouquinho, a gente faz um breve intervalo para os nossos parceiros comerciais, mas não se afaste não, porque já já estamos de volta para mais uma parte do nosso Songs by Night. Prepare o coração, porque a noite ainda guarda muitas emoções e mensagens de otimismo para você. Fica com a gente, o seu Jorge Ventura agradece a sua companhia tão única e preciosa. Até já.
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5: 1:40.
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Boa noite, queridos ouvintes. Que bom ter você de volta aqui no Songs by Night. Estamos juntos, unidos pela melodia e por essa sintonia tão especial que construímos a cada noite. Depois de uma pequena pausa, voltamos com a nona parte do nosso programa, onde as emoções encontram seu lugar, onde cada nota musical é um abraço para a alma. É uma alegria imensa poder compartilhar esses momentos de reflexão, de carinho, de pura poesia com cada um de vocês. A vida, às vezes, parece um quebra-cabeça, não é? Mas a música, ah, a música é a peça que sempre se encaixa, que acende a luz no coração. E por falar em luz e em amor que persiste, prepare-se para uma canção que é um verdadeiro hino aos sentimentos mais profundos, aqueles que resistem ao tempo e prometem durar para sempre. Com vocês, a emocionante Christina Perry e a linda A Thousand Years.

noite, meus queridos amigos e amigas que nos acompanham aqui no Songs by Night. Que bom ter você. Que bom ter essa nossa conexão. Essa que nos faz sentir tão próximos, mesmo que à distância. E neste momento, nesta nossa nona parte de pura emoção, eu queria te convidar a refletir um pouquinho sobre a força que mora dentro de cada um de nós. Às vezes a vida nos apresenta desafios que parecem intransponíveis, não é mesmo? Mas é justamente nesses momentos que a gente precisa se lembrar da chama que arde em nosso peito, daquela fé que nos levanta, daquele amor que nos impulsiona. Deus, em sua infinita bondade, sempre nos oferece um novo amanhecer, uma nova chance de recomeçar, de florescer. É como se Ele sussurrasse em nossos ouvidos: não desista, meu filho, minha filha. Há beleza em cada passo, em cada lágrima que seca, em cada sorriso que renasce. Que possamos juntos cultivar a esperança, encontrar a paz nos pequenos gestos e celebrar a vida em sua plenitude, com todas as suas cores e nuances. Que essa mensagem de otimismo e amor te abrace e te fortaleça. E para embalar ainda mais nossos corações nesta noite tão especial, vamos juntos para a próxima canção.

noite, meus queridos amigos e amigas do Songs by Night. Que bom ter você aqui pertinho de mim, compartilhando esses momentos que tocam a alma. É sempre um privilégio poder te abraçar com a minha voz, te fazer companhia nesta jornada tão especial. Sinto cada história, cada recado, cada emoção que chega até nós. Daqui a pouquinho, na nossa próxima parte, eu te espero com o coração aberto para o quadro Minha História, que sempre nos surpreende e nos faz refletir sobre a beleza da vida. Mas antes, vamos para um pequeno intervalo, rapidinho, e eu já volto, prometo. Um abraço bem apertado para cada um de vocês. A gente se encontra já.

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3: Brasil. 2:02. 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

Que bom ter você de volta em mais uma parte do nosso Songs by Night. Estamos juntos, acolhendo os corações e embalando a alma com o que há de mais bonito na vida, sabe? Cada um de vocês é único e é por isso que cada melodia que toca aqui é um abraço, um carinho, uma forma de dizer que você não está sozinho. A vida, com seus encontros e desencontros, nos mostra a importância de cada instante, de cada sentimento. E o amor? Ah, o amor é a canção que nunca se cala, mesmo quando a saudade aperta. É a força que nos move, que nos faz enxergar a beleza até nas dores mais profundas. Pense naquele sentimento que te faz querer segurar o tempo, que te faz pensar em cada adeus como um recomeço. É sobre essa intensidade, sobre essa promessa sussurrada ao pé do ouvido, que a próxima canção vai nos falar. Prepare o seu coração, porque ela chega com a emoção de um adeus que ninguém quer dar, mas que ecoa na memória. Decada explosiva.

noite, meu amigo, minha amiga, que nos acompanha nesta décima parte do Songs by Night. Que bom ter você aqui comigo, nessa nossa jornada de afeto, de coração para coração. Sabe, a vida nos presenteia com tantos momentos, alguns de pura alegria, outros de desafios que parecem grandes demais. Mas em cada um deles existe uma força maior, uma luz que nos guia, mesmo quando tudo parece escuro. Eu acredito muito nisso, na fé que move montanhas, na esperança que nos faz levantar a cada novo instante. É como diz a palavra, em Salmos 34, versículo 18. Perto está o Senhor dos que têm o coração quebrantado e salva os contritos de espírito. Uma mensagem de amor e amparo, de que nunca estamos sozinhos, mesmo quando a solidão parece nos abraçar. Permita que essa paz, essa certeza de cuidado divino, preencha seu coração agora, nesta noite. E que a próxima canção que chega seja um bálsamo para sua alma. Com muito carinho, Jorge Ventura, no Songs by Night.

noite, meus queridos amigos. Que privilégio ter você aqui, pertinho, nesse nosso cantinho de paz e afeto. A vida nos traz tantas emoções, não é mesmo? E é aqui, no Songs by Night, que a gente encontra um abraço pro coração, uma melodia que acalma. Vamos fazer uma pequena pausa agora, mas é rapidinho. Não saia daí, porque na próxima parte do nosso programa tem o quadro Minha História, com mais relatos que tocam a alma. Um abraço apertado do seu amigo Jorge Ventura. E já já a gente volta, tá?

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2: 12:20.
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Boa noite, meus queridos amigos do Songs by Night. Que bom ter você de volta. Que bom ter você aqui comigo nessa nossa jornada de afeto e serenidade. Estamos na 11ª parte do programa. E cada minuto é um presente. Uma oportunidade de nos conectarmos, de sentirmos a vida pulsar um pouquinho mais forte em nossos corações. É sempre uma emoção estar aqui, compartilhando histórias, melodias e esses momentos únicos que só a gente entende. E por falar em emoção, prepare o coração, porque daqui a pouquinho, nesta mesma parte do nosso Songs by Night, eu tenho uma história de amor linda para te contar. Uma daquelas que aquecem a alma e nos lembram do poder dos sentimentos mais puros. Então, não sai daí, viu? Fica comigo, pertinho do seu rádio, que a gente tem muito mais para sentir e viver juntos. E para embalar esse nosso reencontro, vamos com uma canção que é puro abraço, pura poesia. Com ele, o eterno Elton John e a magnífica

Boa noite, meu querido ouvinte, minha querida ouvinte. Que bom ter você aqui com a gente, nessa jornada de afeto que é o Songs by Night. É um privilégio, sabe, poder dividir esses momentos, essa sintonia que nos une, mesmo à distância. E pensando em tudo que a vida nos traz, nas alegrias e nos desafios, às vezes, a gente se esquece da beleza que existe em cada reencontro, em cada sorriso, em cada gesto de carinho. Um abraço apertado, uma palavra amiga, são pequenos milagres que curam a alma. E é exatamente isso que a gente busca compartilhar por aqui, nesta 11ª parte do nosso programa. A fé, a esperança, a leveza de um poema, a melodia que abraça. Permita que a música que vem agora te envolva, te traga paz e renove a sua alma. Sinta cada nota, cada verso. É pra você. Com todo o meu carinho. Jorge Ventura.

Boa noite, meu querido, minha querida. Que bom ter você aqui, pertinho, nesta 11ª parte do nosso Songs by Night. É uma delícia saber que a gente se encontra, que os corações se conectam por essa melodia que toca a alma e as palavras que acalmam o espírito. Às vezes, a vida nos traz tantos desafios, não é mesmo? Mas é nessa pausa, nesse abraço de som e de afeto, que a gente encontra um refúgio, um oásis para recarregar as energias e lembrar que o amor, a esperança, estão sempre ali, pulsando dentro da gente. Essa jornada de carinho continua e eu quero que você se sinta completamente acolhido. Vamos fazer uma pequena pausa agora, um respiro para os nossos patrocinadores. E eu já volto com mais histórias, mais poesia e, claro, a trilha sonora perfeita para acompanhar essa sua noite. Não saia daí, a gente se encontra em instantes. Um beijo carinhoso do seu amigo Jorge.

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2: Rua 41.
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noite, meus queridos amigos da alma. Estamos de volta e que bom ter você novamente aqui, pertinho. É sempre um prazer infinito, uma honra, compartilhar esses momentos de afeto e reflexão com cada um de vocês. Sabe, essa conexão que criamos é o que dá sentido a tudo. É o abraço que a música nos oferece, a inspiração que a vida nos presenteia. E falando em abraços, em emoções que tocam fundo, chegamos agora à nossa última parte do Songs by Night. Sim, o tempo voa quando estamos juntos, quando a sintonia é perfeita. Mas cada segundo aqui é pra você, pra seu coração. Então respira fundo, sente essa energia. Porque o que vem agora é pra sentir na pele, pra vibrar em cada nota. Prepare-se, porque para embalar esta parte tão especial, para ecoar fundo na sua essência, temos Ragnan Boneman e a intensidade de Skin. Fique com

meus queridos amigos. Que privilégio estar com vocês por mais esta noite aqui no Songs by Night. Já estamos juntos há um bom tempo, quase 4 horas de pura emoção e boa música. Espero de coração que estejam gostando, que esta nossa jornada de afeto que nos marcam. Queria compartilhar algo que ouvi outro dia e que me fez refletir sobre a força do amor. Era sobre um casal, a Ana e o Pedro. Eles se conheceram na juventude, num festival de música, sabe? Aquela paixão avassaladora que parecia tirada de um filme. Mas a vida, com seus caminhos tortuosos, acabou os separando. Cada um seguiu seu rumo, construiu família, viveu outras histórias. Décadas se passaram, até que um reencontro inesperado, numa livraria, entre as prateleiras de poesia. Os cabelos brancos, o tempo gravado no rosto, mas nos olhos, ah, nos olhos ainda havia aquele brilho, aquela lembrança do primeiro amor. Eles sentaram para tomar um café e a conversa fluiu como se o tempo não tivesse existido. Não era sobre retomar o que ficou para trás, mas sobre celebrar a beleza de um sentimento que, apesar da distância e dos anos, permaneceu intacto na memória afetiva. Eles se tornaram grandes amigos, confidentes e a cada encontro reacendiam a chama de uma admiração mútua, de um carinho que transcendeu o tempo e as circunstâncias. Essa história nos lembra que o amor, em suas muitas formas, é um rio que encontra sempre um caminho, mesmo que subterrâneo, para seguir fluindo. Ele se transforma, amadurece, às vezes se esconde, mas nunca morre de verdade quando a conexão é genuína. E é nessas histórias que a gente encontra a força para seguir, para amar de novo, para acreditar que o melhor ainda está por vir. É um convite para a gente refletir, para sentir, para deixar o coração falar mais alto. Porque amar, meus amigos, é a nossa maior aventura, a nossa mais profunda verdade. Que essa reflexão nos inspire, que nos traga a paz e a certeza de que o amor sempre vale a pena. E para embalar esses pensamentos, vamos de mais uma canção que fala direto à alma. Fica com a gente, porque o Songs by Night continua e a próxima melodia já vem aí.

noite, meus queridos ouvintes. Chegamos ao fim de mais uma jornada aqui no Songs by Night. E como sempre, meu coração transborda de gratidão por ter a sua companhia, por você ter dedicado um pedacinho da sua noite a estar aqui conosco. Foi um prazer imenso, uma verdadeira honra poder partilhar com você essas canções que abraçam a alma, essas histórias que nos tocam fundo, essas palavras que buscam o otimismo, a fé e a beleza em cada instante da vida. Em cada verso, em cada melodia, em cada recado que flutuou pelo ar, sentimos um elo, um afeto que nos une e nos faz lembrar que não estamos sozinhos nessa caminhada. Aqui, neste oásis de serenidade, a gente celebra o amor em todas as suas formas. A gente encontra conforto nas incertezas e a gente aprende a enxergar a poesia até nas dores mais singelas. Você, que esteve conosco nesta 12ª parte do programa, saiba que é único, especial e que sua presença faz toda a diferença. Que a melodia que embalou nossos corações continue ressoando em você, trazendo paz, ternura e a certeza de que o amor, em suas infinitas manifestações, é sempre a melhor resposta. Leve consigo a serenidade que construímos juntos, a esperança de dias melhores e a doçura de um abraço invisível, mas sentido, que atravessa as ondas do rádio e te encontra onde quer que esteja. Jorge Ventura se despede por enquanto, mas é um até breve, porque a nossa conexão, essa amizade que construímos, é para sempre. Estaremos de volta muito em breve, com muito mais Songs by Night, com mais afeto, mais histórias e as canções que tocam a alma para embalar a sua noite. Um beijo carinhoso no seu coração. Boa noite.

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2: 3h22.
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2: 3:40. 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
1: Brasil. 4:01.
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1: 4h41.
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4: 5:02.
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2: 5:23.
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Meus amigos, 5 horas e 41 minutos aqui na manhã maravilhosa. Estamos iniciando a jornada do coração sertanejo. Tudo bem contigo? Tudo na santa paz? Que bom, que maravilha fazer parte desta programação e juntos iniciarmos mais uma oportunidade de vida. Então, seja muito bem-vindo, meu querido, minha querida. É um prazerzaço fazer parte desta programação. A partir de agora, nesta frequência, nós iniciamos a jornada entregando tudo nas mãos de Deus.

0: tendo a certeza que o nosso Pai já programou tudo para cada um de nós. E só temos que dizer: obrigado, Senhor, por tudo, por todas as bênçãos, as maravilhas que o Senhor tens nos proporcionado. Então, seja bem-vindo. Vamos agora falar com o nosso Criador. Amado Pai, Senhor Deus, nós paramos mais um dia entregando tudo nas mãos do nosso Criador e assim, Pai, tendo a certeza que o Senhor está ao nosso lado, nos amparando, dando-nos forças. Afinal, o Senhor é o nosso Deus onipotente e nós só temos que agradecê-lo imensamente por tudo. Obrigado, Pai, por esta oportunidade vivenciada. Obrigado pelo Senhor estar ao nosso lado, cobrindo-nos com seu manto celestial. Obrigado por permitir que pudéssemos abrir os olhos e que muitos outros poderão já iniciar também a sua jornada, a sua caminhada, segurando em tuas mãos, Pai. Obrigado pelo ontem, a quarta-feira abençoada. Obrigado ainda mais pelo hoje, esta quinta que o Senhor já preparou, desenhou minuciosamente para cada um de nós. Como é bom ter a certeza que seguiremos uma nova etapa, segurando em tuas mãos e tendo a certeza que o Senhor já preparou tudo minuciosamente para cada um de nós. Obrigado imensamente, Pai eterno, por esta oportunidade de vida, hoje e sempre. Já estamos caminhando para mais um fim de semana. Se formos merecedores, que o Senhor permita que possamos receber mais um de presente, Pai. Que este novo dia seja de bênçãos e vitórias, hoje e sempre. Amém, Senhor.
1: Pai nosso, que estais no céu, santificado seja o vosso nome. Venha a nós o vosso reino. Seja feita a vossa vontade, assim na terra como no céu. O pão nosso de cada dia nos dai hoje, perdoai as nossas ofensas, assim como nós perdoamos a quem nos tem ofendido, e não nos deixeis cair em tentação, mas livrai-nos do mal. Amém.

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3: 5h47.
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1: 5:52
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Meus amigos, 5:56 aqui na manhã maravilhosa, 5:56 de uma nova etapa. Seja bem-vindo, meu querido, minha querida, a esta frequência maravilhosa. É assim, nós seguimos com mais em seu rádio, hein? Ah, como é bom, plena quinta. Eu já quero mandar aqui um bom dia a toda a comitiva de produtores rurais de Água Boa que já estão neste momento se deslocando sentido ao Cocalinho para fazer uma visitação às obras da FICO, a nossa Ferrovia de Integração Centro-Oeste, que serão divisor de águas para todos nós. Então, boa ida para vocês. Hoje estaremos no decorrer do dia evidenciando em matéria esta ação dos produtores rurais, uma comitiva de produtores.

locutores que já se deslocou para Cocalinho. Essa hora já estão na estrada. Boa ida para vocês, Deus abençoe a viagem. E é dessa maneira, conhecendo de perto, buscando conhecimento sobre esta magnífica obra que vai ser um divisor de águas para o nosso município, a nossa região, a FICO, Ferrovia de Integração Centro-Oeste, meus queridos. Então, bom dia, avante sempre, sempre. Bom, nós seguimos com mais canções aqui em seu rádio, afinal a boa moda sertaneja não para. 5:57, na sequência vem o Minuto Notícia, meus queridos.

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3: 6:01.
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3: Meus amigos, 6:04 no coração do Brasil, 6:04. Bom dia. É o Minuto Notícia em evidência neste momento. A gente começa pela previsão do tempo para a região centro-oeste. Acompanhe neste momento.
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5: Quinta-feira com condições climáticas distintas na região centro-oeste. A estabilidade atmosférica predomina no Distrito Federal e em Goiás, enquanto a nebulosidade aumenta em Mato Grosso. Já o estado de Mato Grosso do Sul registra maior instabilidade, com pancadas de chuva em diversas áreas. Na capital federal, o dia será de poucas nuvens, com temperatura mínima de 15 e máxima de 28 graus. Em Goiânia, os termômetros oscilam entre 15 e 32 graus, também sob céu claro. O tempo segue com maior cobertura de nuvens nas demais regiões goianas. Em Mato Grosso, o céu varia de nublado a parcialmente nublado. Cuiabá registra mínima de 23 e máxima de 33 graus, com possibilidade de chuva isolada na faixa centro-sul do estado. No Mato Grosso do Sul, a previsão é de muitas nuvens e pancadas de chuva generalizadas. Em Campo Grande, a máxima não passa dos 24 graus. Na porção centro-norte do estado, as precipitações podem vir acompanhadas de trovoadas isoladas. As informações são do Instituto Nacional de Meteorologia. Viviane Bessa, o tempo e a temperatura.
3: 6:05. Política. Eleitores com problemas de mobilidade podem solicitar transporte nos dias de votação. Atenção. O Tribunal Superior Eleitoral, TSE, vai garantir transporte individual e gratuito nos dias de votação para eleitoras e eleitores com deficiência ou mobilidade reduzida que não possuam meios próprios de locomoção. Uma notícia importante. Vamos a mais detalhes neste momento.
6: Por meio do programa Seu Voto Importa, a Justiça Eleitoral vai oferecer transporte de graça para eleitores com mobilidade reduzida nas eleições deste ano. O prazo vai até o dia 14 de setembro para fazer a solicitação, que pode ser feita pelo próprio eleitor ou por um responsável legal. A solicitação pode ser feita tanto pelo cartório eleitoral como também pelos canais eletrônicos que são disponibilizados

0: tribunais regionais eleitorais. Para isso, é preciso apresentar documento que comprove a condição do eleitor ou também uma autodeclaração. O presidente do TSE, o ministro Nunes Marques, explicou que o objetivo do programa é ampliar o acesso às urnas e também garantir o direito ao voto de pessoas com dificuldade de locomoção.
1: A proposta de resolução estabelece em síntese regência normativa voltada à promoção da igualdade material no exercício do direito de voto por meio da instituição de Programa Nacional de Transporte Especial para eleitoras e eleitores com deficiência ou mobilidade reduzida que não dispõem de meios próprios para se deslocar aos locais de votação. Nesse contexto, o ato normativo define diretrizes gerais a serem observadas pelos tribunais regionais eleitorais, com especial ênfase no planejamento prévio, na transparência administrativa, na análise individualizada dos pedidos e na priorização das situações de maior vulnerabilidade. Ao mesmo tempo, regulamenta os procedimentos de solicitação e de prestação do serviço, assegurando múltiplos canais de acesso e critérios objetivos capazes de conferir previsibilidade, isonomia e segurança jurídica à implementação do programa.
0: Ainda de acordo com o TSE, o serviço vai ser oferecido por meio de parceria com órgãos públicos e também com outras instituições, mas sem repasse de recursos financeiros. A resolução também prevê que essas parcerias possam atender eleitores de comunidades indígenas, quilombolas, moradores de áreas de difícil acesso, áreas mais isoladas e que ficam mais distantes. Além disso, a Justiça Eleitoral vai fazer vistorias nas sessões eleitorais para confirmar se elas atendem os critérios de acessibilidade para o público, e o TSE pretende divulgar o balanço com o resultado desse programa depois das eleições, para mostrar o impacto na vida do público destinado. De Brasília, Sérgio Pastor.

0: 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Água Boa. Estação de tratamento de Água Boa passa por reforma para ampliar eficiência no abastecimento. A estação de tratamento de água de Água Boa ETA está passando por uma ampla reforma com o objetivo de modernizar o sistema de tratamento e aumentar a eficiência do abastecimento no município. As intervenções abrangem diferentes etapas do processo, incluindo o floculador, o decantador e 4 filtros da unidade. De acordo com a administração municipal, todas essas estruturas estão recebendo reformas internas e externas para melhorar o desempenho operacional da estação e garantir maior segurança na qualidade da água fornecida à população. No floculador, estão sendo executadas melhorias na estrutura responsável por promover a união das pequenas partículas e impurezas presentes na água, facilitando sua remoção nas etapas seguintes do tratamento. Já o decantador passa por uma reforma completa, incluindo a substituição das colmeias, conhecidas tecnicamente como lamelas. Esses equipamentos desempenham um papel essencial na separação das impurezas antes que a água siga para o processo de filtragem. Segundo a Prefeitura de Água Boa, as obras representam um grande impacto no investimento e manutenção, modernizando a estação de tratamento de água. Portanto, DEMAI de Água Boa, melhorias no floculador, decantador e filtros visam modernizar o sistema e garantir mais segurança e qualidade na água distribuída à população de Água Boa. Às 7:30 da manhã, Ediane Dutra traz a edição do Liberdade News neste canal. Acompanhe conosco. Ótima quinta-feira. Bom dia.
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1: 6:22.
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1: 6:23.
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meus queridos, 6:25 aqui na manhã, 6:25. Olha, hoje é quinta-feira, dia 23 de julho, para seu conhecimento, véspera de fim de semana, viu? Véspera de fim de semana. Está aí, gente, ontem mesmo foi segunda, nós, olha, mal piscamos os olhos, no bom sentido, mal piscamos os olhos, e já é quinta, gente, já é quinta, a semana vem passando de forma aceleradíssima. Então, seja bem-vindo. Ontem à noite o Flamengo ganhou, goleou a Chapecoense, viu? Esmagou a Chapecoense em casa, lá em Chapecó. 4-0, hein? 4-0. E o Flamengo, se não cochilar, tem tudo para passar o líder do Brasileirão, que é o Palmeiras. Deixa eu mandar aqui um bom dia a todos os palmeirenses. Abraços a vocês, meus queridos. Bom dia. Eu quero aproveitar já dizer que amanhã, viu, gente? Amanhã vai acontecer um evento muito importante aqui na Praça da Cultura. Espetáculo Na Linha do COP. Celebra 50 anos de cooperativismo em Mato Grosso, com evento gratuito em Água Boa. Água Boa estará sendo amanhã palco deste grandioso espetáculo Na Linha do COP, terra de muitas mãos. Uma apresentação cultural que celebra os 50 anos do cooperativismo no estado. O evento será realizado a partir das 18:30 na Praça da Cultura, com entrada gratuita e aberto a toda a população, não é mesmo? A iniciativa faz parte do movimento Dia de Cooperar, Dia C, que incentiva ações de solidariedade e desenvolvimento comunitário por meio do lema Atitudes Simples Movem o Mundo. A proposta é aproximar a população dos valores.

valores cooperativistas por meio da arte, da cultura e da integração social. Em Água Boa, o espetáculo é promovido em parceria pelas cooperativas Cressol, Credicis, Primacred, Sicoob Buritis, com o apoio do sistema OCBMT, que celebra 35 anos de atuação. E, obviamente, o apoio da Prefeitura Municipal, por meio da Secretaria Municipal de Esporte, Cultura, Lazer e Eventos, além da Sala do Empreendedor e da CDL Água Boa. Um evento ímpar, meus queridos. É importante que você vá e, obviamente, com sua família. Esse evento busca destacar a importância do cooperativismo para o desenvolvimento econômico e social da região, reforçando, obviamente, valores como união, solidariedade e trabalho coletivo. Então, não deixe de participar, viu? Não deixe de participar. Você é o convidado especial a prestigiar um evento de qualidade, top de linha, viu? Top de linha. Bom dia a toda a equipe da Cressol, pessoal da Sicoob, os amigos também da Credicis, Primacred. Seja boa atuação, parabéns a vocês por essa parceria, evidenciando o cooperativismo no estado de Mato Grosso. E se Água Boa e outras cidades do estado, elas realmente são sucesso e destaque, é em virtude do cooperativismo. Eu não tenho dúvidas disso, viu? É onde tem cooperativismo, todos crescem de forma coletiva.

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1: 6:33.

meus amigos, 6:36 aqui na manhã, 6:36. Eli Silvio, Zé Goiano, Vou Embora é o nome da canção passando por aqui. As Marcianas Marcas é o nome da moda, meus amigos, sejam muito bem-vindos. Olha, atenção, atenção para o comunicado de utilidade pública. O Eduardo Gonçalves Gildi perdeu a sua carteira no fim de semana, viu, gente? E você sabe, quando perde uma carteira, é um transtorno danado. Então, você que está na sintonia, se porventura souber o paradeiro desta carteira, entre em contato conosco aqui na emissora. Eduardo Gonçalves Gildi. Ontem a esposa do Eduardo esteve aqui na emissora, pediu pra gente fazer o comunicado e nós estamos fazendo com toda a satisfação. E você que está na sintonia pode ficar de antena ligada. Se souber do paradeiro da carteira com a documentação do Eduardo, traga para nós aqui na emissora. 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

0: Cidade FM, Rua 10, prédio, aqui, antigo prédio dos Correios, não tem erro. 6:37 de uma nova etapa. Bom dia a toda a equipe lá do DEMAI, abraços a vocês, a cada servidor. Bom dia, gente, bom dia, meus queridos. Prazerzaço estar aqui comunicando nesta manhã. Lembrando que uma comitiva de produtores rurais de Água Boa estão a caminho de Cocalinho para fazer visitação a obras da FICO, a nossa Ferrovia da Integração Centro-Oeste. Hoje já estaremos no retorno, nós estaremos já fazendo uma matéria com o presidente da Associação dos Engenheiros Agrônomos de Água Boa, o Cristiano Zamboni, para retratar sobre a saída, a experiência de estar próximo a esta frente de serviço e a importância dessa ferrovia para todos nós da região do Araguaia, principalmente para Água Boa. Será um divisor de águas. 6:38, gente, bom dia. 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
0: Felipe Falcão com Fátima Leão passando por aqui. Solidão A3, bom dia, cidade querida, bom dia, Mato Grosso.

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3: Apoio Cultural. 6:42.
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Meus amigos, 6:46 aqui na manhã, 6:46 em seu rádio, em sua jornada maravilhosa. Deixa eu aproveitar aqui e já mandar um bom dia especial a toda a equipe que já está se despertando para trabalhar nos supermercados. Bom dia. 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Bom dia a toda a equipe lá do Hiper Machado. Bom dia aos amigos de todos os supermercados da cidade coração do Brasil já se despertando. Pessoal lá do MT. Alô, Francisco. Grupo MT. Meu abraço especial a vocês. Olha, mais uma vez, comunicado de utilidade pública. Deixa eu ver aqui, o Eduardo Gonçalves Gildi, ele perdeu a carteira contendo todos os documentos pessoais, e você sabe, quando perde uma carteira, o transtorno é grandioso. Então, você pode entrar em contato conosco aqui na emissora, tá bom? Eduardo Gonçalves Gildi perdeu a carteira.

0: carteira contendo os documentos pessoais, gente. Bom dia. Amanhã já é sexta-feira. É mais uma oportunidade, mais um fim de semana que nós ganhamos de presente. É mais uma oportunidade que Deus nos proporciona. Então nós só temos que isso, seguir adiante, avante, com Deus no comando sempre, sempre. Ótima quinta-feira a todos, a você que já despertou, a galera do pedal que já faz as pedaladas todas as manhãs, quem já foi às academias. Ontem eu tive a oportunidade de ir à academia, foi bom, foi prazeroso, o corpo, né, fica até mais leve depois que você vai à academia. Então, você que tem planos de ir, tenha coragem, viu? Você sabe que na hora de ir, sempre surge algum imprevisto, aquela preguicinha, mas nada disso. E vamos à luta, avante, vá, exercite, faça caminhada, faça sua pedalada, mas não deixe de participar, não deixe de ir e exercitar, sair do sedentarismo.
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0: 6:49, DDD 67067, é o DDD do Mato Grosso do Sul. Cantam eles, Divino e o Donizete.

Opa, 6:57 aqui na manhã, 6:57. Estou acompanhando aqui a CNN neste momento, falando sobre a Defesa Civil que alerta para inundação no Rio Taquari.

no Rio Grande do Sul, que sofre com as constantes chuvas, os temporais, alagamentos, pessoas desabrigadas, desalojadas, uma situação muito triste, viu? A cidade mantém apoio às famílias afetadas, diversas lá em Lajeado, Rio Grande do Sul. A cidade mantém apoio às famílias afetadas. Tem muita gente aqui em Água Boa, daquela região do sul do país, e está acompanhando aí nos telejornais as últimas notícias essas que chamam a atenção, cenas de cortar o coração. Tem até uma casa rodando aqui, uma casa, tudo indica, de madeira, rodando na enchente, na enxurrada, na inundação. Meu Deus! É muito triste, viu? Graças a Deus que aqui no Mato Grosso não existe nada disso. Em nossa Água Boa, abençoada, nesta terra plana, viu? Solo plano, sem morros, não existe nada disso, nem risco de inundações, alagamentos. Graças a Deus, só temos que dobrar os joelhos e agradecer ao nosso Criador por tudo. 6:58, meus queridos, 6:58. Deixa eu mandar aqui um bom dia a toda a equipe que faz a coleta do lixo em Água Boa. Vocês coletores, bom dia. Pessoal bravo, os trabalhadores que iniciam às 3 horas da manhã no batente. Gaúcho da Fronteira passando por aqui. A Vaneirinha do Amor, para começar muito bem a nossa quinta-feira maravilhosa, gente.

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5: 7-3. 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

Alô, amigos, 7:08, 7:08, nesta manhã abençoadíssima. Seja muito bem-vindo a esta quinta-feira esplêndida. Tudo bem contigo? Como é que você está? De acordo com o calendário de datas comemorativas, hoje é dia do guarda rodoviário, gente, dia do guarda rodoviário. A todos os guardas rodoviários que prestam um brilhante trabalho pelo país afora, muito bom dia, parabéns a vocês, aos senhores. Que este novo dia, que esta quinta abençoada seja de plena felicidade e traga, obviamente, a todos nós serenidade para refletir sobre a nossa vida, ter bastante equilíbrio diante das decisões a serem tomadas. Que cada desafio, gente, seja vencido com fé no dia de hoje, com fé e muita coragem. Cada instante vivido seja com gratidão, viu? Agradeça a Deus e agradeça mais, peça menos. Uma quinta-feira iluminada a todas as pessoas, repleta de paz, esperança e boas energias para inspirar novas conquistas no dia de hoje. Se ontem, porventura, não deu certo, algo não deu certo, saiba que hoje vai dar, viu? Hoje vai dar certo. Sabe por quê? Porque com muita determinação, coragem, Deus está nos abençoando e cabe a nós fazermos a nossa parte. Deus faz a parte dele. Ele nos dá a oportunidade de abrir os olhos mais um dia, em mais uma oportunidade de vida. Cabe a nós fazermos a nossa. Então, vá à luta, viu? Vá à luta e não deixe as coisas boas passarem em sua frente ou na sua frente e você ficar aí cochilando, hein? Tenho certeza disso. Avante, cidade! Liberdade! 7:10, Renan e Raí, sempre, para começar muito bem a nossa quinta-feira iluminada, hein? Clima gostoso no coração do Brasil, fim de semana batendo em nossa porta, seja bem-vindo!

Meus amigos, 7:17 aqui em sua manhã, agora 7:18, afinal o relógio não para. Rick Renner, essa canção é belíssima, Estou Me Desligando de Você. Antes, Renan e Raí, Sempre, Sempre. Olha, atenção, atenção para este convite, este super convite. Um grandioso espetáculo que acontecerá amanhã em Água Boa, a partir das 18:30, na Praça da Cultura, na linha do COP. Celebra 50 anos de cooperativismo em Mato Grosso com evento gratuito na cidade. É isso mesmo, meus amigos. Uma apresentação cultural que celebra os 50 anos do cooperativismo no estado de Mato Grosso. O evento será realizado, como eu disse, amanhã na Praça da Cultura, a partir das 18:30. Toda a população está convidada. A iniciativa faz parte do movimento Dia de Cooperar, Dia C, que incentiva ações de solidariedade e desenvolvimento comunitário por meio do lema Atitudes Simples Movem o Mundo. Dessa forma, a proposta é aproximar a população dos valores cooperativistas por meio da arte, da cultura e da integração social. Em Água Boa, atenção, olha só, vejam, o espetáculo é promovido em parceria pelas cooperativas Cressol, Credicis, Prima Cred, que celebra 35 anos de atuação, e Sicoobi Buritis, com apoio do sistema OCBMT. A realização também conta com apoio da Prefeitura de Água Boa, por meio da Secretaria Municipal de Esporte, Cultura e Lazer e Eventos, além da Sala do Empreendedor e da CDL de Água Boa. A organização convida toda a comunidade águaboense e região para prestigiar o espetáculo e celebrar a história do cooperativismo em Água Boa. Por que Água Boa deu certo? Por que Água Boa deu certo? Essa é a pergunta. Você sabe por que Água Boa deu certo? Vai então a resposta para você. Anote aí. É em virtude do cooperativismo. As pessoas aqui, elas se cooperam, elas se abraçam, elas se juntam, elas se ajudam. É por isso que Água Boa deu certo e muitas outras cidades do Mato Grosso também. Onde não há o cooperativismo, onde não há essa sinergia, essa junção, esse network, essa aproximação, onde não há solidariedade, não há desenvolvimento, não há progresso, viu? Nada evolui, tenha certeza disso. Água Boa deu certo em virtude do cooperativismo. Eu volto já já às 7:20. Bom dia.

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1: 7:20.
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3: 723.
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0: Bom, meus amigos, de volta, 7:26 aqui na manhã, 7:26, já vem Ediane Dutra trazendo Liberdade News. Junei Macari está em viagem e na semana que vem ele retorna trazendo a edição do Liberdade News em seu rádio. Eu já quero aqui mandar um bom dia ao amigo Cidinho, também ao Jarbas, lá em Cocalinho, os amigos de Cocalinho envolvidos na nona edição do leilão Direito de Viver, que será realizado dia 19 de setembro no município de Cocalinho. Pela segunda vez, estarei conduzindo o leilão lá em Cocalinho. Eu tive a grata satisfação de estar lá em 2022. Estive conduzindo o leilão. Foi uma experiência bacana estar lá em Cocalinho, fazendo esse leilão de forma voluntária, ajudando o Hospital de Amor. Este ano recebi o convite novamente, estarei de coração ajudando vocês. Na ocasião, Ronaldo Portela também estaremos indo juntos. Ronaldo Portela este ano vai ajudar lá pela primeira vez e vamos conduzir. O Ronaldo Portela, a Rose também lá do Viveiro vai dar uma mão, vai contribuir. Muitos amigos de Água Boa vão para almoçar lá no Cocalinho na ocasião. Vai uma caravana grandiosa, viu? Quero mandar aqui um bom dia ao Alessandro, o Negão, aqui da empresa de veículos. Bom dia para você, o Alessandro, e todos os motociclistas. Vai uma caravana grandiosa de motociclistas almoçar lá. Muita gente de Água Boa contribuindo. E é claro, você é o convidado especial. A gente faz a extensão do convite a você, tá bom?
1: Bom dia!
0: 7:27 aqui na manhã, 7:27. Ah, eu acho que eu errei com a canção aqui, viu? Ah, eu errei com a moda, não era essa aqui não, Celso Blemer, presta atenção, rapaz, conversando. Ah, mas vai essa aqui agora, Christian Ralph, essa moda é boa, viu? Não estava previsto, mas segue essa. Um beijão. Um beijão no coração, Água Boa, viu? Tudo de bom, felicidades. Amanhã a gente volta com mais. Tchau, tchau. Ah, já às 8 horas tem ela aqui na emissora, viu?

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5: 7:31.
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11: Muito bom dia. Está começando.

0: Liberdade News, o jornal da Rádio Liberdade FM 104.9. E aqui você acompanha as principais informações do Vale do Araguaia, de Água Boa e do Brasil. Eu sou Ediane Dutra e agradeço a sua companhia nesta quinta-feira, dia 23 de julho de 2026. Nos próximos minutos, você confere comigo os principais fatos da região. E vamos agora aos destaques desta edição.
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0: Leitor com mobilidade reduzida terá transporte grátis em dias de votação. O espetáculo

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1: Eleitor com mobilidade reduzida terá transporte grátis em dias de votação. Espetáculo na linha do COP. Celebra 50 anos de cooperativismo em Mato Grosso com evento gratuito em Água Boa. Maria Eduarda fisga mussum de cerca de 75 centímetros no Lago dos Buritis e reforça o clima de expectativa para a pescaria Pais e Filhos. Estação de tratamento de Água Boa passa por reforma para ampliar a eficiência no abastecimento. Energisa se manifesta sobre a usina solar de Água Boa e aponta restrições na rede de transmissão. Duas adolescentes são apreendidas após série de furtos em comércios de Água Boa. Criminosos furtam óleo diesel e bomba d'água de caminhão da prefeitura na zona rural. Homem é detido por porte ilegal de arma durante operação Território Livre em Cocalinho. Polícia Militar cumpre mandado de prisão por tráfico de drogas em Água Boa. Operações policiais resultam em prisão, apreensão de arma e confronto com duas mortes em Mato Grosso. Roubo de 19 cabeças de gado mobiliza produtores rurais em Água Boa. Proprietários pedem apoio da população.
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1: Espetáculo na linha do COP celebra 50 anos de cooperativismo em Água Boa. Água Boa recebe nesta sexta-feira, dia 24, na linha do COP, Terra de Muitas Mãos, uma apresentação cultural que celebra os 50 anos do cooperativismo em Mato Grosso. O evento será realizado a partir das 18h30 na Praça da Cultura, com entrada gratuita e aberta para toda a população. A iniciativa faz parte do movimento Dia de Cooperar, o Dia C, que incentiva ações de solidariedade e desenvolvimento comunitário por meio do lema Atitudes Simples que Movem o Mundo. A proposta é aproximar a população dos valores cooperativistas por meio da arte, da cultura e da integração social. Em Água Boa, o espetáculo é promovido em parceria pelas cooperativas Cressol, Credicis, Prima Cred e Sicoob Buritis, com apoio do sistema OCB de Mato Grosso. A realização conta com o apoio da Prefeitura Municipal por meio da Secretaria Municipal de Esporte, Cultura, Lazer e Eventos, além da Sala do Empreendedor e da CDL Água Boa. Além de proporcionar uma experiência cultural para toda a família, o evento busca destacar a importância do cooperativismo para o desenvolvimento econômico e social da região, reforçando valores como união, solidariedade e trabalho coletivo. A organização convida toda a população de Água Boa e região para prestigiar o espetáculo e celebrar a história do cooperativismo em Mato Grosso. Maria Eduarda fisga mussum de cerca de 75

0: centímetros no Lago dos Buritis e reforça o clima para a expectativa da pescaria Pais e Filhos. A Lagoa dos Buritis segue sendo um dos principais pontos de lazer e convivência para as famílias de Água Boa. No último sábado à noite, a jovem Maria Eduarda Queiroz Martins, de apenas 12 anos, viveu um momento especial ao fisgar um peixe da espécie mussum, com aproximadamente 75 centímetros, durante uma pescaria ao lado da família. Segundo os pais, Jussiane e Eduardo, não havia uma fita métrica no momento da captura, mas pela comparação com a altura da adolescente, o peixe foi estimado em cerca de 75 centímetros. O registro chamou a atenção e demonstra como a Lagoa dos Buritis tem proporcionado experiências marcantes para as crianças, os pais e seus familiares, que aproveitam o espaço em momentos de lazer. Além de incentivar o contato com a natureza, a pesca recreativa fortalece a convivência entre diferentes gerações, transformando simples passeios em lembranças que ficam para a vida toda. E esse clima de integração ganha ainda mais força com a proximidade da 5ª Pescaria Pais e Filhos, promovida pela Prefeitura Municipal de Água Boa. O evento já se consolidou como uma tradição, reunindo centenas de famílias em um dia dedicado à pesca esportiva, à diversão e ao fortalecimento dos vínculos familiares. As inscrições para a 5ª Pescaria se esgotaram em menos de 4 dias e 1.000 vagas foram preenchidas. A expectativa é de mais uma edição marcada por grandes histórias, assim como a história vivida por Maria Eduarda. É uma oportunidade de criar memórias, compartilhar momentos e fortalecer laços familiares. Estação de tratamento de Água Boa passa por reforma para ampliar a eficiência no abastecimento. A estação de tratamento de Água Boa está passando por uma ampla reforma para melhorar a eficiência do sistema de abastecimento do município. As obras incluem melhorias no floculador, no decantador e nos 4 filtros da estação. Entre os serviços realizados estão a substituição das lamelas do decantador, da troca do material filtrante, fundamentais para aumentar a eficiência do tratamento e garantir mais qualidade na água distribuída à população. Segundo a Prefeitura, as intervenções fazem parte de um investimento na modernização da estação de tratamento, com o objetivo de ampliar a capacidade operacional do sistema e oferecer um abastecimento cada vez mais seguro e eficiente. A administração municipal destaca ainda que as melhorias reforçam o compromisso com a qualidade da água e a manutenção dos padrões exigidos para o tratamento e distribuição no município.
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0: Energisa se manifesta sobre usina solar de Água Boa e aponta restrições na rede de transmissão. Após publicação da reportagem sobre usina fotovoltaica de Água Boa, o Departamento de Jornalismo da Rádio Liberdade FM procurou a Energisa para obter um posicionamento sobre a demora na entrada em operação do empreendimento. Em nota, a concessionária informou que, ao receber solicitações para conexão de sistemas de geração fotovoltaica, realiza estudos de viabilidade da rede conforme normas regulatórias, visando assim garantir a segurança e a qualidade do fornecimento de energia para todos os consumidores. A empresa explicou que relatórios recentes do Operador Nacional de Sistemas Elétricos, ONS, apontam restrições no escoamento da geração de energia em Mato Grosso. Segundo a Energisa, essas limitações são relacionadas à rede básica de transmissão de energia, conhecida como Linhões, cuja operação não é de responsabilidade da distribuidora, mas de empresas transmissoras e do próprio ONS. Ainda conforme nota, embora a rede de distribuição operada pela Energia

0: energia não seja o problema, as restrições existentes na transmissão podem impactar a conexão de novos empreendimentos de geração de energia no estado. Na entrevista concedida anteriormente à Rádio Liberdade FM, o diretor-geral de engenharia da Prefeitura Municipal de Água Boa, Marcelo Alves, afirmou que a obra da usina está concluída e que o município aguarda apenas a interligação para iniciar as operações. A administração municipal informou que já notificou a concessionária e estuda medidas administrativas e judiciais para buscar uma solução. Com o posicionamento da Energisa, a discussão passa a envolver não apenas a conexão da usina, mas também a capacidade de infraestrutura da transmissão de energia em Mato Grosso. O caso segue sendo acompanhado pela Prefeitura, pela concessionária e pelos órgãos responsáveis pelo Sistema Elétrico Nacional. E vamos agora acompanhar o tempo com Viviane Bessa.
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2: Quinta-feira, com condições climáticas distintas na região centro-oeste. A estabilidade atmosférica predomina no Distrito Federal e em Goiás, enquanto a nebulosidade aumenta em Mato Grosso. Já o estado de Mato Grosso do Sul registra maior instabilidade, com pancadas de chuva em diversas áreas. Na capital federal, o dia será de poucas nuvens, com temperatura mínima de 15 e máxima de 28 graus. Em Goiânia, os termômetros oscilam entre 15 e 32 graus, também sob céu claro. O tempo segue com maior cobertura de nuvens nas demais regiões goianas. Em Mato Grosso, o céu varia de nublado a parcialmente nublado. Cuiabá registra mínima de 23 e máxima de 33 graus, com possibilidade de chuva isolada na faixa centro-sul do estado. No Mato Grosso do Sul, a previsão é de muitas nuvens e pancadas de chuva generalizadas. Em Campo Grande, a máxima não passa dos 24 graus. Na porção centro-norte do estado, as precipitações podem vir acompanhadas de trovoadas isoladas. As informações são do Instituto Nacional de Meteorologia. Viviane Bessa, o tempo e a temperatura.
0: É isso aí, você acompanhou o tempo com Viviane Bessa. E agora vamos à reportagem de Heloísa Munhoz. Eleitores com problemas de mobilidade podem solicitar transporte nos dias de votação. O Tribunal Superior Eleitoral vai garantir o transporte individual e gratuito nos dias de votação para eleitores e eleitoras com deficiência ou mobilidade reduzida, que não possuam meios próprios de locomoção.
3: Por meio do programa Seu Voto Importa, a Justiça Eleitoral vai oferecer transporte de graça para eleitores com mobilidade reduzida nas eleições deste ano. O prazo vai até o dia 14 de setembro para fazer a solicitação, que pode ser feita pelo próprio eleitor ou por um responsável legal. A solicitação pode ser feita tanto pelo cartório eleitoral como também pelos canais eletrônicos que são disponibilizados pelos tribunais regionais eleitorais. Para isso, é preciso apresentar documento que comprove a condição do eleitor ou também uma autodeclaração. O presidente do TSE, o ministro Nunes Marques, explicou que o objetivo do programa é ampliar o acesso às urnas e também garantir o direito ao voto de pessoas com dificuldade de locomoção.
4: A proposta de resolução estabelece em síntese regência normativa voltada à promoção da igualdade material no exercício do direito de voto por meio da instituição de Programa Nacional de Transporte Especial para eleitoras e eleitores com deficiência ou mobilidade reduzida que não dispõem de meios próprios para se deslocar aos locais de votação. Nesse contexto, o ato normativo define diretrizes gerais a serem observadas pelos tribunais regionais eleitorais, com especial ênfase no planejamento prévio, na transparência administrativa, na análise individualizada dos pedidos e na priorização das situações de maior vulnerabilidade. Ao mesmo tempo, regulamenta os procedimentos de solicitação e de prestação do serviço, assegurando múltiplos canais de acesso e critérios objetivos capazes de conferir previsibilidade, isonomia e segurança jurídica à implementação do programa.
3: Ainda de acordo com o TSE, o serviço vai ser oferecido por meio de parceria com órgãos públicos e também com outras instituições, mas sem repasse de recursos financeiros. A resolução

0: discussão também prevê que essas parcerias possam atender eleitores de comunidades indígenas, quilombolas, moradores de áreas de difícil acesso, áreas mais isoladas e que ficam mais distantes. Além disso, a Justiça Eleitoral vai fazer vistorias nas sessões eleitorais para confirmar se elas atendem os critérios de acessibilidade para o público, e o TSE pretende divulgar o balanço com o resultado desse programa depois das eleições, para mostrar o impacto na vida do público destinado. De Brasília, Sérgio Pastor.
1: É isso aí, uma importante iniciativa do Tribunal Superior Eleitoral. E agora vamos às notícias policiais. Duas adolescentes foram apreendidas após série de furtos em comércios de Água Boa. Duas adolescentes foram apreendidas pela Polícia Militar na tarde de terça-feira, dia 21, após serem flagradas com diversos produtos furtados em estabelecimentos comerciais no centro de Água Boa. A ocorrência mobilizou equipes da Polícia Militar e contou com o acompanhamento do Conselho Tutelar. Segundo o boletim de ocorrência, as jovens entraram inicialmente em uma farmácia por volta das 4h15. Elas permanecerão no local, observando produtos e conversando com as atendentes, antes de deixarem o estabelecimento sem levantar suspeitas. Pouco tempo depois, a responsável pela farmácia analisou as imagens da câmera de segurança e constatou o furto de um perfume, uma maquiagem e outros itens. Com base nas imagens de monitoramento, a Polícia Militar iniciou as diligências e localizou as adolescentes durante um patrulhamento na região central, nas proximidades da agência Sicredi. Durante a abordagem, os policiais encontraram na mochila de uma das menores diversos produtos furtados. Conforme relato da Polícia Militar, as adolescentes confessaram que, além da farmácia, também haviam praticado furtos em um mercado e uma loja de confecções da cidade. Durante a revista pessoal, foram apreendidos um cigarro eletrônico, o famoso vape, um maço de cigarros e um isqueiro. O Conselho Tutelar foi acionado para acompanhar a ocorrência e tentar localizar os responsáveis legais pelas adolescentes. Os responsáveis não foram localizados e, após o registro da ocorrência, as adolescentes e todos os outros produtos recuperados foram encaminhados à Delegacia de Polícia Civil, que darão continuidade às investigações. Embora menores de 18 anos não respondam criminalmente pela mesma forma que os adultos, o furto praticado por adolescentes é considerado um ato infracional análogo ao crime de furto, conforme prevê o Estatuto da Criança e do Adolescente. Caso a autoria seja confirmada pela Justiça da Infância e da Juventude, poderão ser aplicadas medidas socioeducativas de acordo com a gravidade do caso e o histórico dos envolvidos. No caso específico de furto, por não envolver violência ou ameaça grave, a internação não é automática e depende de análise do Poder Judiciário, que avaliará as circunstâncias da ocorrência e os antecedentes criminais das adolescentes. Criminosos furtam óleo diesel e bomba d'água em caminhão da Prefeitura Municipal na zona rural de Água Boa. Um caminhão da Prefeitura Municipal foi alvo de criminosos na madrugada desta quarta-feira, dia 22, na zona rural do município. O veículo foi utilizado pela Secretaria de Infraestrutura nos serviços de manutenção de estradas vicinais. Estava estacionado dentro de uma fazenda localizada na região da rodovia AB-100. Ao chegarem para iniciar os trabalhos pela manhã, os servidores constataram que o caminhão havia sido arrombado. Do veículo foram furtados óleo diesel, algumas peças e uma motobomba d'água, utilizada nas atividades

de manutenção. De acordo com informações obtidas pela reportagem da Liberdade FM, a bomba d'água foi adquirida recentemente pela Prefeitura Municipal ao custo aproximado de R$ 9 mil, representando um prejuízo significativo aos cofres públicos e podendo comprometer a continuidade dos serviços realizados na região. O caso deverá ser investigado para identificar os autores do furto e recuperar os materiais levados. A Polícia Militar orienta que qualquer informação que possa contribuir com a localização da bomba d'água ou com a identificação dos responsáveis seja repassada pelo telefone 190. A denúncia pode ser feita de forma anônima e a Polícia Militar conta com o apoio de toda a população. Operações policiais resultam em prisão, apreensão de arma e confronto com duas mortes em Mato Grosso. Ações em Cocalinho, Água Boa e Barra do Garças fazem parte do combate ao crime organizado e ao cumprimento de mandados judiciais. As forças de segurança realizaram nesta semana três ações distintas em Mato Grosso, que resultaram na apreensão de uma arma de fogo, na prisão de um condenado por tráfico de drogas e no confronto policial com dois mortos. Em Cocalinho, durante a Operação Território Livre, um homem foi detido por porte ilegal de arma de fogo de uso permitido. Policiais abordaram uma caminhonete Ford Ranger em uma estrada vicinal e encontraram uma carabina calibre 22 LR municiada, além de 15 outras munições. Segundo a Polícia Militar, o condutor não apresentou documentação da arma, nem possuía porte de arma. Ele foi encaminhado à Delegacia Civil juntamente com o armamento apreendido. Já em Água Boa, a Polícia Militar cumpriu um mandado de prisão contra um homem condenado por tráfico de drogas. A abordagem ocorreu na Avenida Planalto, no setor norte. Após informações repassadas pela Agência Regional de Inteligência, conforme a Polícia Militar, o suspeito não portava materiais ilícitos, mas foi identificado com alvo de mandado de prisão por regressão cautelar. Ele ainda tem 19 anos, 3 meses e 29 dias de pena a cumprir em regime fechado. Já no município de Barra do Garças, dois homens morreram após um confronto com militares do Grupo GAP, do 2º Batalhão da Polícia Militar, no anel viário entre Barra do Garças e Pontal do Araguaia. Segundo a corporação, a equipe tentava abordar um veículo suspeito de ser utilizado para tráfico de drogas quando os ocupantes teriam atirado contra os policiais. Houve revide e dois dos homens foram baleados. Os suspeitos chegaram a ser socorridos pelo corpo de bombeiro e encaminhados à unidade de pronto atendimento de Barra do Garças, mas não resistiram aos ferimentos. De acordo com a Polícia Militar, ambos possuíam antecedentes criminais por diversos delitos, incluindo tráfico de drogas, e um deles seria integrante de facção criminosa. As ocorrências foram encaminhadas à Polícia Civil, que darão continuidade às investigações e adotarão providências cabíveis por lei. Roubo de 19 cabeças de gado mobilizam produtores rurais de Água Boa e proprietários pedem apoio da população. A Polícia Civil de Água Boa investiga o roubo de 19 cabeças de gado da raça Nelore, ocorrido na fazenda Nossa Senhora da Guia. Segundo o boletim de ocorrência, o crime aconteceu entre os dias 16 e 17 de julho. Os criminosos derrubaram uma porteira da propriedade e utilizaram um caminhão para retirar os animais e fugiram sem destino observado. Ao todo, foram levadas 18 fêmeas e um macho. Os proprietários Edilane e Cássio pedem apoio da população. Quem tiver informação que possa ajudar na localização dos animais ou na identificação dos responsáveis, podem estar entrando em contato pelo WhatsApp 669-9607-1412. 669-9607-1412. A identidade do denunciante pode ser preservada.

0: Lembrar que o furto de gado, conhecido como abigeato, é crime previsto no Código Penal e pode gerar pena de 2 a 5 anos. Se você souber de qualquer informação, denuncie. Sua colaboração pode ser decisiva para a recuperação do rebanho e para a identificação dos autores do crime. E assim, chegamos ao fim de mais um Liberdade News. Muito obrigada pela sua companhia. E assim chegamos ao fim de mais uma edição do Liberdade News. Muito obrigada pela sua companhia, pela confiança e pela audiência nesta manhã. É sempre um privilégio levar para você as principais informações de Água Boa e do Vale do Araguaia. E para começar o seu dia com o pé direito, eu deixo uma palavra de Deus ao seu coração, que está em Salmo 121, versículos 7 e 8. O Senhor te guardará de todo mal, guardará a tua vida. O Senhor guardará a tua saída e a tua entrada desde agora e para sempre. Que Deus abençoe você, sua família, seu trabalho e conceda um dia repleto de paz, saúde e proteção. Eu sou Ediane Dutra, tenha uma excelente terça-feira e até a próxima edição do Liberdade News. Fique agora com Victoria Mello no Bom Dia Liberdade, aqui na Rádio Liberdade FM 104.9. 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Forte abraço e até amanhã.
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0: Bom dia, água boa. Bom dia para toda a nossa região. Que alegria ter a sua companhia nesta manhã de quinta-feira. Está começando mais uma edição do Bom Dia Liberdade. Levando até você muita música, informação, curiosidades, dicas, notícias e aquele alto astral que não pode faltar no início do dia. Eu sou Victoria Mello e vou estar com você até às 11 horas da manhã. Muito obrigada pelo carinho da sua audiência. A partir de agora, vamos juntos fazer desta manhã um momento especial. Mas antes de começarmos a nossa quinta-feira, a nossa programação, vamos falar um pouquinho de reflexão do dia. Antes, vamos ver aqui. Antes de começar o nosso dia, quero deixar uma mensagem para o seu coração. Às vezes a gente acorda preocupado com o que vai enfrentar, com os desafios do trabalho, da família ou da vida. Mas a palavra de Deus nos ensina que Ele caminha conosco em todos os momentos, quando colocamos nossos planos nas mãos do Senhor. Encontramos forças para seguir, sabedoria para tomar decisões e esperança para acreditar que dias melhores sempre chegam. Então, nesta quinta-feira, entregue suas preocupações a Deus, faça a sua parte com dedicação e confie que Ele está preparando o melhor para a sua vida. Que o Senhor abençoe o seu dia, a sua casa e sua família. Que essa mensagem permaneça no seu coração durante todo o dia. Agora é a hora de começar nossa manhã com muita música boa para animar a sua quinta-feira, hein? Aumente o volume do rádio, porque o Bom Dia Liberdade está só começando. Vamos ouvir a nossa primeira sequência de música.
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1: Estamos de volta. Muito obrigada pela sua companhia. Você está sintonizado na Liberdade FM. Eu sou Victoria Mello. Que alegria ter você com a gente nesta manhã de quinta-feira, véspera de sexta já, hein? Espero que o seu dia esteja começando da melhor forma possível. Acabamos de ouvir Daft Punk, Léo e Rafael, Moça do Cabelão Preto, Sorriso Maroto, Eu Já Te Quis Um Dia. Só música boa na Rádio Liberdade FM. Agora chegou a hora de aprender uma curiosidade incrível. Victoria ama falar de curiosidade, viu, gente? Vocês nem imaginam. Você sabia que o coração de uma baleia azul, a baleia azul pode pesar cerca de 180 quilos? Praticamente o peso de 3 adultos, né? Durante um mergulho profundo, ele pode bater apenas 2 vezes por minuto para economizar energia. É considerado o maior coração, o maior coração do reino animal. Que curiosidade, hein? Nem eu sabia que uma baleia pode pesar 180 quilos. Praticamente o peso de 3 adultos, hein? Caramba! Agora vamos com mais sequências de músicas. Mas antes, vamos para os nossos apoiadores culturais.
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5: 8h20.
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3: Olá pessoal, vamos começar mais um Rádio Educar. Quarta-feira, mais um programa pra gente apresentar pra você, né?

0: Na época, os recursos naturais do país estavam limitados e, por isso, nenhum desperdício era admitido. Com a implementação deste sistema, né, do Just in Time, a Toyota otimizou a sua produção e reduziu custos, contribuindo para o sucesso da marca que conhecemos hoje. Basicamente, Just in Time é uma metodologia de gerenciamento de produção que afeta o controle de estoque de uma empresa, baseando-se em não produzir, transportar ou comprar nenhum produto antes do tempo ideal. Em outras palavras, com o Just in Time, o negócio deve criar ou armazenar os produtos em quantidades suficientes para atender a demanda real do produto ou serviço, sem muitos excessos. Já já, mais um bloco do Educar.
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2: 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E voltamos, agora são 8h25. Quero mandar um abraço para o meu amigo Joamir, que está na sintonia, para Raimunda Teobaldo, um abraço, minha amiga. Quero também mandar um bom dia para os nossos amigos do Ai Que Fome. Se você não abaixou o seu aplicativo do Ai Que Fome, já abaixa o seu aplicativo e utilize. É muito bom. Eu já baixei o meu, você já baixou o seu? Hoje é aniversário da nossa Marli Ismanioto. Nossa amiga, ouvinte aqui da Liberdade FM. Deus te abençoe, Marli. Felicidade sempre. Saúde e muita paz. Agora vamos na sequência musical.
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2: Olá, amigos e amigas. Que alegria ter você aqui no nosso Guia Astral. Eu sou Letícia Leal e sinto uma energia incrível de novas possibilidades no ar.
3: Áries, Touro, Gêmeos.
2: Áries, oportunidades profissionais exigem sua iniciativa. No amor, a espontaneidade fortalece laços. Reflita antes de decisões importantes na vida pessoal. Sua força interior é aliada nas conquistas.

0: Festas. Cor vermelho cereja. Número 17.
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0: Touro. Estabilidade no trabalho favorece projetos grandes. Paciência no afeto trará recompensas duradouras. Emoções equilibradas guiam suas escolhas pessoais. Valorize o que te traz segurança. Cor bege rosado. Número 42.
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0: Gêmeos. Comunicação abre portas profissionais e amorosas. Explore novas ideias pessoais com foco. Use sua versatilidade para aprender e crescer. A curiosidade é sua bússola. Cor azul turquesa. Número 88. Fica ligado. Na próxima parte do Guia Astral, desvendaremos Câncer, Leão e Virgem. Não perca.
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1: Seguimos juntos no Bom Dia Liberdade. Obrigada pela audiência e pela sintonia. Se você está chegando agora, seja muito bem-vindo. Ainda tem muita música boa, informação e dicas especiais para deixar a sua manhã ainda melhor. E antes de continuarmos a nossa sequência musical, quero deixar aqui uma atenção para os produtores rurais e população de Água Boa e região. A Polícia Civil investiga o furto de 19 cabeças de gados na fazenda Nossa Senhora da Guia. Os animais, sendo 18 fêmeas e um macho da raça Nelore, foram levados entre os dias 16 e 17 de julho. Se você viu alguma movimentação suspeita ou tem qualquer informação que possa ajudar a localizar o rebanho, entre em contato pelo WhatsApp 66996071412. Sua identidade será preservada. A sua colaboração pode ser decisiva para recuperar os animais e identificar os responsáveis. Então, se vocês verem aí, entrar em contato no 66996071412. Falar com Edilaine e Cássio. Vamos falar de uma dica? Dica do dia. Comece o dia com gratidão, antes mesmo de pensar nos compromissos. Reserve um instante para agradecer por pelo menos 3 coisas da sua vida. Pode ser pela saúde, pela família, pelo trabalho ou simplesmente por um novo amanhecer. Esse pequeno hábito ajuda a mudar a forma como encaramos o dia e nos faz perceber que sempre existem motivos para seguir em frente com esperança. Que essa seja a sua inspiração nesta quinta-feira. Valorize as pequenas bênçãos do dia a dia e siga em frente com fé e um coração agradecido. Agora vamos para os nossos apoiadores culturais.

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4: 8h38.
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9: De volta com mais um bloco do Educar. Quais são os benefícios do Just in Time?
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9: O grande objetivo das empresas que utilizam a metodologia Just in Time é alinhar a sua produção com os pedidos feitos. Ou seja, toda a produção é diretamente relacionada com os pedidos atuais, sem a fabricação de produtos extras para atender a demanda de eventuais pedidos. Nesse sentido, os principais benefícios desse sistema são: redução de desperdícios, processos mais efetivos, otimização da produção, padronização dos processos, melhoria na gestão financeira. Volto já com mais um bloco do Educar.
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11: E voltamos à programação. 8h43. 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Agora vamos para as próximas músicas.

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2: Oi, gente linda e apaixonada. Que alegria ter você comigo. Sou Andressa Pires, aqui no nosso TeleTV, com o coração aberto nesta primeira parte do programa. E já vamos mergulhar nas emoções de A Nobreza do Amor.
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2: Jendal, apaixonado, anuncia que logo poderá se livrar de Alica para se casar com a sua amada Binta. Niara, por sua vez, confessa a Teresa que gosta de Onildo, mas o coração dela ainda não está pronto para um novo amor. Enquanto isso, Malungo chega em Barro Preto e reconhece José. E Ana Maria se enche de ânimo para as aulas na escola. Mirinho sente a falta de Manuel no banco e Tônio percebe a tristeza de Januário ao ver Manuel e Ana Maria juntos. Ah, e Viriato repreende Virgínia pela forma como ela trata Lúcia, ou melhor, Alica. E para deixar tudo ainda mais emocionante, Malungo se ajoelha diante de Alica. Coração a mil, não é? Na próxima parte, a gente volta com mais emoções e um resumo de Coração Acelerado. Fique com a gente.
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1: 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Olha só, o relógio já marca 8 horas e 55 minutos. Que bom ter você aqui com a gente. Só música boa, viu? Vamos falar de doação de sangue. Doar sangue é um gesto simples que pode salvar até 4 vidas. Se você está em Água Boa, faça a sua parte e ajude a manter o estoque em abastecimento. A unidade de coleta e transfusão de Água Boa fica na rua 16, número 346, no Centro 2. O atendimento é de segunda a sexta, das 7 horas às 11 horas da manhã e das 1h30 às 5h30. Atenção, o doador deve chegar com no mínimo 1 hora de antecedência ao horário de fechamento da unidade para realizar o procedimento. Para mais informações, entre em contato pelo telefone 66-3468-5510 ou pelo WhatsApp 66-9999-82895. Doe sangue. Um pequeno gesto seu pode representar uma nova chance de vida para quem mais precisa. E para quem doa sangue, não faz mal à saúde. Não engorda, nem emagrece, não vicia, não transmite doença e não afina e nem engrossa o sangue. Então, se você não doou o seu sangue ainda, faça um gesto e doe sangue. Vamos para os apoiadores culturais e logo voltamos com mais sequência de músicas.
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6: De volta com mais um bloco do Educar. Agora, como funciona o Just in Time na prática?
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6: Se tratar de uma metodologia de gerenciamento de produção, o controle do tempo é fundamental para aplicar o Just in Time. Porém, vale reforçar que não é apenas a agilidade da produção que importa, mas também a qualidade de todo o processo, mesmo em épocas de alta demanda, né? Porém, vale reforçar que não é apenas a agilidade da produção que importa, mas também a qualidade de todo o processo, mesmo em épocas de alta demanda. No Just in Time, os gestores responsáveis avaliam o tempo de preparação do produto ou serviço e buscam por melhorias constantes. Gente, o Just in Time exige que os processos sejam realizados com rapidez e eficiência. E para isso, você precisa ter uma equipe que responda a essas exigências à altura. Portanto, um alinhamento fundamental para colocar o Just in Time em prática na sua empresa é garantir uma mão de obra qualificada. Então, invista em uma boa administração e treinamentos constantes para sua equipe. Daqui a pouco eu trago mais um bloco do Educar.
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7: Você continua na melhor companhia da sua manhã, aqui na Liberdade FM. Eu sou Victoria Mello e ainda temos muita música, curiosidade e informação para você. Eu vou mandar um alô aqui para todos do Sindicato Rural. Já aproveitando o embalo, vamos falar do edital de convocação. O Sindicato Rural de Água Boa, na forma de seu estatuto, convida seus associados para participarem da Assembleia Geral Ordinária. No dia 24/7/2026, às 18h30, no auditório do Sindicato Rural, para liberarem sobre a seguinte ordem do dia: aprovação da prestação de contas referente ao exercício 2025, aprovação contra de terreno, constituição, comissão Famato Mulher e assuntos gerais. Maiores informações e confirmação de presença no Sindicato Rural. 66 99644-7747. E vamos para mais uma curiosidade que vai te surpreender. Você sabia que o cheiro da chuva tem nome? Chama-se petricor. Esse aroma aparece quando a água entra em contato com a terra seca, liberando substâncias.

0: substâncias produzidas naturalmente pelo solo. É um dos cheiros mais apreciados pelas pessoas. Eu sou viciada no cheiro da chuva quando cai na terra. É maravilhoso. Eu tenho certeza que você que está ouvindo aí também gosta daquele cheirinho de chuva naturalmente pelo solo. E após o guia astral, fique com a nossa continuação da programa musical.
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2: Olá, gente linda. Letícia Leal de volta com o Guia Astral.
1: Câncer, Leão, Virgem.
2: Para você, Câncer, o momento pede acolhimento. Equilibre emoções e fortaleça seus laços, confiando na sua intuição para guiar seu caminho pessoal. Sua cor da sorte é o rosa quartzo e seu número é o 33.
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2: Leão, brilhe com autenticidade e paixão. Lidere com o coração, inspirando e valorizando a si mesmo em todas as áreas da vida. Sua cor da sorte é o dourado e o número da sua estrela é o 68.
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2: E agora, Virgem, organize seus pensamentos, Virgem. Busque clareza nas relações e no trabalho, permitindo-se flexibilidade e um olhar mais gentil para suas conquistas. Sua cor da sorte é o azul marinho e seu número que te sorri é o 12. Muita coisa boa, né? Na próxima parte do Guia Astral, vamos mergulhar nas energias de Libra, Escorpião e Sagitário. Fique com a gente, não saia daí.
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1: Aqui

0: voltamos à programação. Agora são 9h14. Acabamos de ouvir Kleber e Cauã, Perdidinha, com participação de Grego. Limão com Mel, Pra Sempre, com participação de João Gomes. E nossa querida Carol Carvalho, Checkout. Um abraço, Carol. E vamos aproveitar aqui, vamos falar de limpeza. 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Vamos para os nossos apoiadores culturais. E logo após, eu volto já já.
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3: 9:16.
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3: Você está ouvindo Rádio Educar, agora layout da empresa e fornecedores.
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3: Engana-se quem pensa que o Just in Time envolve apenas os colaboradores do negócio e o tempo de produção. O próprio espaço de operações deve ser bem desenvolvido, né? Em outras palavras, a fábrica deve facilitar o fluxo de trabalho e padronizar os serviços, do momento em que o insumo chega até o instante em que a mercadoria sai. Fornecedores como você, que está acompanhando o nosso programa, o sistema Just in Time está relacionado com a produção no momento certo e, por isso, é fundamental construir um relacionamento próximo e amigável com os fornecedores do seu negócio, de forma que eles entendam e respeitem a sua metodologia produtiva, lidando efetivamente com a demanda em todas as etapas. Daqui a pouco eu trago o último bloco de hoje do Educar.
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4: E voltamos! Agora são 9h21. Quero mandar um alô pra galera do Demai. Para você que está precisando resolver algumas pendências com a DEMAI, o Departamento Municipal de Água e Esgoto, o atendimento de plantão está à disposição para ajudar você. Anote os contatos: 66 99958 6359 ou 66 3468 2304. Seja para informar um problema, solicitar atendimento ou esclarecer dúvidas, entre em contato com a equipe do DEMAI. DEMAI Água Boa, trabalhando para garantir um atendimento ágil de qualidade à população. Agora vamos de dica? Você já percebeu que um simples bom dia pode mudar o clima de um ambiente? Cumprimentar as pessoas com um sorriso e gentileza cria conexões, melhora o humor de quem recebe e também faz bem para quem oferece. Hoje, experimente espalhar boas palavras por onde passa. Pequenos gestos de educação e carinho têm o poder de transformar o dia de alguém. E muitas vezes o nosso também. Então, bom dia para vocês, ouvintes da Liberdade FM. Agora vamos ouvir, após o TeleTV, Ferrugem. Sinto sua falta. Eu sou apaixonado num pagode, viu, galera?
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5: Olá, corações apaixonados. E prepare o coração, porque o resumo de Coração Acelerado tá demais.
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5: João Raul decidiu vender a casa para Eduarda, enquanto Roney anunciou parceria para Nayane e Gael, mas também sabotou João Raul. Malvino morre de ciúmes dos cuidados de Esteban com o bebê. O Almir quer morar com Irene. E Leandro e Alaor pressionam Xavier sobre o mandante do crime da Soraya. Tem Alaorzinho surpreendendo Janete com um convite. Quanto emoção, hein? Não saia daí, porque na próxima parte tem mais Com Quem Ama Cuida.
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0: E voltamos! Agora são 9h32. Vocês acabaram de ouvir Ferrugem. Sinto sua falta, Diego e Vitor Hugo, Pirulito Vermelho, com participação de Luan Pereira. E amado, e o nosso querido Amado Batista, Golpe Fatal. E atenção, população de Água Boa. 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Outra orientação importante é acondicionar o lixo corretamente e deixá-lo em um local mais alto, evitando que os cães e outros animais rasguem os sacos e espalhem resíduos pelas ruas. 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Agora vamos para os nossos apoiadores culturais e eu volto já.
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4: 9h34.
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3: De volta com o último bloco do Educar desta quarta-feira. Agora, como implementar o Just in Time na sua empresa.
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3: O primeiro passo é reavaliar todo o processo de produção, como os tópicos que já citamos aqui. Tempo de produção, mão de obra qualificada, layout da empresa e fornecedores. Com isso em mãos, fica mais fácil você entender quais são os pontos de melhoria e começar o gerenciamento de produção, como, se necessário, reorganize toda a produção da sua empresa, priorizando pela redução do tempo em que o produto é produzido e o aumento da sua qualidade. Avalie os seus colaboradores. É preciso contratar uma nova equipe ou realizar treinamentos e capacitações para inseri-los no Just in Time. Certifique-se de comunicar a metodologia e alinhar a ideia com toda a empresa e contatos externos, como os fornecedores. Aqui é fundamental que toda a cadeia produtiva esteja ciente do modelo de produção do seu negócio, ok? O nosso Educar de hoje fica por aqui. Amanhã a gente vai falar sobre o que é micromanagement, o assunto de amanhã.
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5: E seguimos juntos nesta manhã de quinta-feira. Quintou, hein? Agora é aquele momento mais descontraído da nossa programação e é o que eu mais gosto, viu? Vamos conferir o que está movimentando o mundo dos famosos. Um dos assuntos mais comentados da semana é o novo visual do Vini Júnior.

0: Você não viu, vai lá dar uma olhadinha, viu? O jogador apareceu com o rosto mais definido e levantou rumores de que teria feito uma harmonização facial. Até o momento, ele não confirmou oficialmente quais procedimentos realizou. A harmonização facial reúne técnicas estéticas que ajudam a realçar os contornos do rosto sem cirurgia. O procedimento tem se tornado cada vez mais popular entre os homens e as mulheres. E você, percebeu a diferença no visual do craque? Agora me conta, você faria uma harmonização facial ou prefere manter a aparência totalmente natural? Eu prefiro manter natural, nada de harmonização facial pra mim não, viu? Agora vamos seguir com a nossa programação aqui na Rádio Liberdade FM. Após o Guia Astral, fique com Saia Rodada.
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2: Olá, queridos ouvintes do Guia Astral. Que bom ter você de volta nesta parte do programa.
1: Libra, Escorpião, Sagitário.
2: Para você, libriano, o equilíbrio é a chave. Alinhe relações e decisões com sua verdade interior, buscando paz no amor e clareza no trabalho. Sua cor da sorte é o coral e o número que te acompanha é o 36.
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2: Escorpiano, uma transformação se anuncia. Permita-se desapegar e abrace novas perspectivas na vida pessoal e na carreira. Sua força interior é seu guia. Sua cor da sorte é o magenta e o número que te ilumina é o 72.
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2: E para você, Sagitário, a aventura impulsiona a sua expansão. Explore novos horizontes profissionais e emocionais, cultivando otimismo e fé. A sabedoria te levará a novos caminhos. Sua cor da sorte é o caramelo e o seu número é o 14. Nossa viagem astral continua. Na próxima parte do Guia Astral, desvendaremos Capricórnio, Aquário e Peixes. Vem com a gente.
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0: 9h52.
1: E seguimos juntos no Bom Dia Liberdade. Agora são 9h52. E a contagem regressiva já começou. No próximo dia 9 de agosto, acontece a 5ª edição da Pescaria Pais e Filhos, em Água Boa. As inscrições já foram encerradas e agora é só esperar por esse grande evento que já virou tradição no município, reunindo pais, filhos e toda a família. É um dia de muita diversão, lazer e união. Eu já confirmo, viu? Estarei lá acompanhando tudo de perto. E você também? Está ansioso para viver mais esse momento especial que reúne gerações e fortalece os laços familiares? Nos encontramos na pescaria, porque eu também vou pescar, viu? E já aproveitando para mandar um beijão pro meu pai que tá na sintonia, Jader. Um beijo para você, pai. Te amo, viu? E agora vamos para os nossos apoiadores culturais. Logo após estarei de volta com você.
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8: Obrigada por continuar com a gente. Estamos chegando na reta final do Bom Dia Liberdade, mas ainda tem muita coisa boa pela frente. Agora vamos de curiosidades. Os polvos possuem 3 corações e sangue azul. Eles também são considerados um dos animais mais inteligentes do oceano, capazes de resolver problemas e até abrir potes para conseguir alimento. Eu creio que isso é verdade mesmo, viu? Porque eu já vi polvo abrir potes, viu? Em vídeos, e vários. E agora vamos para o TeleTV. Logo após, Guilherme Silva prepara o laço.
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10: Olá, corações apaixonados, que bom ter você aqui no TeleTV. Nesta parte, a gente mergulha nas emoções de quem ama cuida.
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10: Sueli faz revelações sobre Ademir a Adriana. Silvana, Pedro e Kleber combinam a defesa de Tiago. Sueli denuncia Ademir, chocada com o parentesco de Pedro. Kleber insiste que Silvana e Tiago busquem Ulisses. Sueli descobre a verdadeira identidade de Adriana. Dora duvida da traição de Ademir e Bruna se nega a contar sobre sua doença. Sueli pressiona Adriana. Ai, quanta emoção! Com o coração cheio de carinho, a gente se despede por aqui, com a promessa de voltar em breve com muito mais TeleTV pra você. Até lá!
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12: 9:59.

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1: Estamos de volta. Amanhã está passando rapidinho, hein? E eu fico muito feliz pela sua companhia. Eu quero mandar um abraço aqui pro meu amigo Rogério, da Top Fitness. Alô, Rogério, como é que você tá? Você tá bem, cara? E agora vamos para as curiosidades. Essa aqui é muito interessante, hein? Cores dos pimentões. Pimentões verdes, amarelo e vermelho são o mesmo fruto em estágios diferentes de amadurecimento, sendo verde colhido antes de mudar de cor. Muito interessante, hein, galera? Agora vamos para os nossos apoiadores culturais.
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4: 10:13.
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7: E agora são 10 horas e 17 minutos. Vamos para uns fatos surpreendentes sobre comida. O ketchup medicinal, o molho de tomate concentrado vendido no século XIX, continha grandes quantidades de vinagre e especiarias, mas pouca semelhança com a receita doce atual, sendo receitado em pílulas por médicos na época. Muito interessante, né, galera? O ketchup medicinal. Na época era um remédio. Agora eu vou deixar uma mensagem aqui pra vocês. Que cada amanhecer é uma nova oportunidade de Deus que Deus nos concede para recomeçar. Não importa como foi ontem, hoje você pode escrever uma nova história. Faça o bem, mantenha a fé e siga em frente. Deus sempre honra aqueles que confiam nele. Agora, logo após o nosso guia astral, vamos ouvir Thiago Jonathan. Dá um help aí.
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9: Voltamos, meus amores, para a última parte do nosso Guia Astral. Que bom ter você nessa jornada de intuição. Prepare o coração, vamos às previsões finais, com todo carinho.
8: Capricórnio, Aquário, Peixes.
9: Capricórnio, redefina prioridades olhando para dentro. Permita a vulnerabilidade no amor e entenda as suas necessidades afetivas. Sua dedicação no trabalho é notada, mas o sucesso verdadeiro vem do equilíbrio. Ouça sua intuição. Acredite na sua capacidade de se reinventar. Sua cor da sorte é terracota e o número da sorte é 47.
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9: E para você, Aquário, o momento convida a expandir horizontes e abraçar o novo. Busque conexões que respeitem sua individualidade. Suas ideias inovadoras podem abrir portas. Não hesite em questionar o status quo. Confie na sua visão única. Sua cor da sorte é turquesa e o número da sorte é 23.
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9: Chegando em Peixes, sua sensibilidade estará aguçada, permitindo conexões profundas. Defina limites claros para proteger sua energia. No trabalho, a criatividade flui livremente. Guie seus projetos. projetos com intuição. Sua alma gentil e sonhadora tem um propósito especial. Sua cor da sorte é lavanda e o número da sorte é 8. E assim, com o coração repleto de gratidão pela sua companhia,

0: encerramos mais uma edição do Guia Astral. Que as estrelas continuem iluminando seu caminho com clareza e inspiração. Um beijo enorme da sua Letícia Leal e até a próxima.
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2: 10:20.
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0: Saudade, Gustavo Lima, meu amigo. Tudo bem?
1: Obrigado, Amado.
0: Que honra ter você aqui.
1: Que alegria estar com você, querido.
0: 50 anos de carreira.
1: 50 anos de carreira.
0: E você aqui, viu, obrigado.
1: Não é pra qualquer um, não. Eu espero que um dia eu possa fazer pelo menos a metade disso, irmão.
0: Parabéns. Espero que esteja lá com você.
1: Deus abençoe. Muita salva de palmas. Amado Batista, o nome dele. Amado. Deus te abençoe.
0: Mais um amigo Gustavo Lima. Obrigado.
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os últimos minutos do nosso programa. Mas calma que não acabou ainda. Agora são 10 horas e 34 minutos. 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Agora vamos para os nossos apoiadores.

0: culturais e eu volto já já.
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2: 10h36.
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0: E voltamos, agora são 10 horas e 38 minutos. 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Agora vamos ouvir Paulo e Natan. Fala alguma coisa.

Acabamos de ouvir Paulo e Natan. Fala alguma coisa. Edson e Hudson. Love Woods. Christian Araújo. Você mudou. Grande Cristiano Araújo. Maravilhoso. Eu quero aproveitar e mandar um parabéns pro meu amigo que tá fazendo aniversário hoje. Parabéns, Marcelo Augusto, muitos anos de vida. Aproveite esse dia porque ele é todo seu. Um beijo, amigo. E assim chegamos ao fim de mais uma edição do Bom Dia Liberdade. Muito obrigado pela sua companhia, pelo carinho da

0: audiência e por permitir que eu faça parte da sua manhã. Que Deus abençoe o restante do seu dia, ilumine seus caminhos e proteja toda a sua família. Eu sou Victoria Mello, agradeço pela sua sintonia e amanhã, a partir das 8 da manhã, estarei de volta com muito mais música, informação, curiosidade e alegria. Um grande abraço, fiquem com Deus e até amanhã.
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0: 10:57.

0: moçada.
1: É, moçada, nem o Jiraruá e eles não tá perdoando, ó. A van dele lá embaixo parada e ele aqui, ó, na porta do frigorífico. As polícias tá revisando o carro do Jiraruá. Vai chegar atrasado na festa dos seis do peão aí, ó.
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0: Jiraiya, vai na altura máxima. Ali que eu quero a Jaque dançando agora. Vai, Jaque.
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2: 11:15.
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2: 11:18.

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1: Cultural. 11:39.
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2: Liberdade 11:41.

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0: Quarta-feira, 22 de julho de 2026, está começando no seu rádio a edição 4.798 do Jornal Mato Grosso no Ar, o maior programa de rádio jornalismo do estado de Mato Grosso.
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0: Eu sou Mariana Ramon e destaco as principais notícias de hoje para você que nos acompanha por uma das dezenas de emissoras de rádio que veiculam o Jornal Mato Grosso no Ar. Polícia Militar prende suspeitos de sequestro e localiza vítima em área de mata. Mato Grosso está entre os estados que mais sofreu com as queimadas no país. Ari Lafim consolida pré-candidatura a deputado estadual. Lei da blindagem vai combater crimes no campo. Vamos conferir também as cotações dos mercados agrícola e pecuário.

0: agora uma breve reflexão que está no livro de Lucas, capítulo 6, versículo 37.
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0: Não julgueis e não sereis julgados, não condeneis e não sereis condenados, soltai e soltar-vos-ão.
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0: Caso você queira interagir com nossa equipe, entre em contato conosco pelo e-mail jornalmatogrossonoar@gmail.com. Faremos nosso primeiro intervalo e voltaremos com as notícias.
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1: Meio-dia e 10 minutos.
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0: 15 minutos.
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2: Abrimos este bloco de notícias com a previsão do tempo para o estado de Mato Grosso.
1: Chuva ou sol, frio ou calor, vamos de previsão do tempo.
2: Segundo a agência Climatempo, Clima e Previsão, o tempo nesta quarta-feira em Mato Grosso vai ser de sol intenso e muitas nuvens. A temperatura no estado permanece estável e terá a mínima de 20 e máxima de 39 graus.
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2: Uma ação rápida da Polícia Militar terminou com 3 suspeitos detidos, a vítima resgatada com vida e a apreensão de uma arma de fogo e drogas no município de Vale de São Domingos. A reportagem é de Rômulo Bessa.
3: O trabalho integrado das equipes do 12º Comando Regional permitiu esclarecer um caso de roubo seguido de sequestro registrado nesta terça-feira em Vale do São Domingos. A vítima, um vereador de 36 anos de idade, foi rendida por criminosos armados e levada para uma região de mata, onde permaneceu em cárcere privado. Durante as buscas, um dos suspeitos foi localizado e detido, ainda com um revólver calibre 38. O tenente-coronel Wesley Sandro, comandante da Polícia Militar, falou sobre o crime.
4: O marginal entrou, a princípio, por volta das 3 da manhã, num sítio aqui no município de São Domingos, rendeu a vítima, deixou ele em cárcere privado até a retirada da caminhoneta. Por volta das 6 da manhã, o pai deu falta da vítima. E aí já acionou a Polícia Militar e nós de pronto já mapeamos todo o nosso efetivo para trazer para cá, para fazer a primeira intervenção. E conseguimos a primeira intervenção, fazer a prisão junto com os populares do primeiro marginal. E em seguida a Polícia Militar conseguiu fazer a prisão de mais 2 marginais que viriam dar apoio para eles aqui no ponto de liberação do refém. E agora, por último, conseguimos fazer a prisão do 4º marginal que se encontrava na beira da estrada, já perto de São Domingos.
3: Enquanto a ocorrência era atendida, a vítima foi encontrada amarrada às margens da MT-247 e relatou aos policiais que sofreu ameaças durante a ação criminosa. Na sequência, os militares identificaram e abordaram outros 2 envolvidos, entre eles um adolescente de 15 anos de idade. Segundo o comandante, um dos suspeitos já possui passagens criminais.
4: Nota-se que um dos marginais foi preso um dia desse, lá numa danceteria que tem aqui na cidade de Pontes Laceda. Marginal já tinha outras passagens e mais uma vez envolvido em crime grave no município. Nossas guarnições foram acionadas, de pronto vieram aqui dar o suporte, todas as guarnições apoiaram bastante, a Rotan, nossa força tática, as nossas guarnições tradicionais, o nosso raio, todo mundo aqui de prontidão tentando fazer intervenção à altura. 4 presos, 4 marginais presos, os 2 que fizeram como refém as vítimas. Já estamos com a caminhoneta, infelizmente, a caminhoneta foi capotada lá na cidade de Vila Bela.
3: A partir das informações obtidas durante a ocorrência, os militares localizaram uma residência, onde apreenderam porções de maconha e cocaína, balança de precisão, embalagens para fracionamento de drogas e aparelhos celulares. Os homens detidos foram encaminhados à Delegacia de Polícia Civil, juntamente com o material recolhido. O caso segue sob investigação. De Sorriso, Rômulo Bessa para o Jornal Mato Grosso no Ar.
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2: De acordo com um novo relatório do Mapa Bios Fogo, Mato Grosso continua entre os estados que mais sofreram com as queimadas no Brasil nas últimas 4 décadas. Quem traz os detalhes é o Sérgio Pastor.
5: O estado acumula mais de 45 milhões de hectares atingidos pelo fogo desde 1985. O levantamento mostra que Mato Grosso, Pará e Maranhão concentram quase metade de toda a área queimada no país nesse período. Junto, os 3 estados representam 47% de tudo que já pegou fogo no Brasil nos últimos 40 anos. A segunda edição do relatório anual do fogo no Brasil, feito pelo MAP Biomas, monitorou todas as áreas queimadas no país. A coordenadora do Mapa Biomas Fogo, Anne Alencar, explicou os números do levantamento.
6: Em 2025, foram queimados cerca de 12,7 milhões de hectares, que representa uma redução de 58% da área queimada no país. E comparado com a média histórica, foi uma redução de cerca de 1/3. Então, uma redução bem importante. Entretanto, essa redução ela aconteceu de forma diferente.

0: existe nos biomas brasileiros. Essa redução, ela de fato foi capitaneada pela Amazônia e pelo Pantanal, que reduziram bastante. A Amazônia teve uma redução de 80% e o Pantanal também uma redução significativa, enquanto que o Cerrado reduziu, mas reduziu menos. É tanto que de tudo que foi queimado no país, 69% aconteceu no Cerrado.
1: O Cerrado, bioma que ocupa a maior parte de Mato Grosso, foi o mais afetado pelo fogo, com 8 milhões e 700 mil hectares queimados só em 2025. No mesmo ano, o Brasil queimou 127 milhões e 700 hectares, uma queda de 31% em relação à média histórica. 64% de toda a área queimada no país pegou fogo mais de uma vez desde 1985. O Pantanal teve a maior queda, 121 mil hectares queimados em 2025, 85,6% a menos do que a média. Em nível municipal, 11% de toda a área queimada do país está concentrada em 15 cidades. As primeiras colocadas são Corumbá, em Mato Grosso do Sul, e São Félix do Xingu, no Pará, que lideram o ranking histórico. De Brasília, Sérgio Pastor, para o Jornal Mato Grosso no Ar.
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3: Os candidatos pré-selecionados da primeira chamada do ProUni têm até esta sexta-feira, dia 24, para comprovar as informações da inscrição na instituição de ensino. Quem não entregar a documentação dentro do prazo será desclassificado. Quem não foi convocado ainda poderá participar da segunda chamada, prevista para 5 de agosto, ou manifestar interesse na lista de espera, nos dias 26 e 27 de agosto. Nesta edição, o programa oferece mais de 470 mil bolsas de estudo em 879 instituições privadas de ensino superior, com quase metade das vagas destinadas a bolsas integrais. As listas de chamada estão disponíveis no portal Acesso Único ao Ensino Superior.
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3: Alta nas passagens aéreas faz brasileiros mudarem planos e passageiros reclamam dos custos adicionais de embarque. Quem traz os detalhes é o Pedro Lacerda.
4: Viajar de avião continua pesando no bolso dos brasileiros. Segundo a ANAC, a Agência Nacional de Aviação Civil, a passagem aérea custou, em média, R$ 660,54 em junho. O valor representa uma alta de 0,3% em relação ao mesmo mês do ano passado e de 3,1% na comparação com junho de 2024, já descontada a inflação. Quem sentiu esse impacto foi a advogada Célia Lima Negrão. Ela conta que viu o preço de uma passagem para São Paulo praticamente dobrar conforme a data da viagem se aproximava. Para ela, além do aumento das tarifas, os passageiros ainda precisam pagar por serviços que antes já estavam incluídos, como bagagem e até a escolha de assentos para famílias viajarem juntas.
5: Então, só para ter um exemplo, passagem que eu pesquisei para São Paulo em agosto, comprei lá atrás por 700 e pouco, 800. Agora, fui pesquisar novamente, que está perto, já está R$ 1.400. Então, assim, está um absurdo. A gente não entende por que esses preços absurdos. Agora, a gente não tem direito mais à mala. A gente ainda tem que pagar pelo assento.
4: O painel da ANAC mostra que quase metade das passagens vendidas no país, ou 47,2%, custou menos de R$ 500. Já 6,3% dos bilhetes passaram de R$ 1.500. A agência atribui parte da pressão sobre os preços ao valor do combustível de aviação, que ficou, em média, em R$ 5,66 o litro em junho, alta de 57,6% em um ano. O querosene de aviação representa cerca de um terço do valor da passagem. A alta das tarifas também fez a assessora de marketing Juliana Andrade mudar os planos de viagem. Depois de comparar os preços, ela decidiu adiar as férias para um período com passagens mais baratas.
6: Pesquisei as passagens para viajar nas minhas férias em junho, mas os preços estavam muito altos. Quando comparei com agosto, percebi

0: que as tarifas estavam bem mais acessíveis. Então decidi remarcar as férias para esse período e economizar.
1: A ANAC esclarece que o cálculo do valor da passagem considera apenas o preço pago pelo transporte aéreo, sem taxas de embarque ou serviços extras, como bagagem e marcação de assento. Ficam de fora passagens compradas com milhas, tarifas corporativas ou descontos para funcionários das companhias. Da Rádio Nacional em Brasília, Pedro Lacerda.
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3: 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Após o intervalo, voltaremos com mais notícias.
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13: Meio-dia e 24 minutos.
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3: O Jornal Mato Grosso no Ar volta agora com a previsão do tempo para a capital mato-grossense.
20: Chuva ou sol, frio ou calor, vamos de previsão do tempo.
3: Segundo a agência Climatempo, Clima e Previsão, o tempo nesta quarta-feira em Cuiabá vai ser de sol intenso com algumas nuvens. Não chove. A temperatura na capital permanece estável e terá a máxima de 35 graus.
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3: Após uma agenda intensa no interior do estado, o ex-prefeito de Sorriso, Ari Lafim, confirmou seu interesse em concorrer a uma vaga na Assembleia Legislativa, representando o norte do estado. Os detalhes com o Rômulo Bessa.
7: Depois de 8 anos à frente da Prefeitura de Sorriso e a

0: Após conduzir a eleição do atual prefeito, Ari Lafim inicia uma nova etapa da trajetória política. Em uma reunião realizada na noite de terça-feira, reuniu centenas de apoiadores e lideranças para apresentar o projeto de disputar uma vaga na Assembleia Legislativa de Mato Grosso nas eleições deste ano.
1: Nós estamos há um ano trabalhando, na verdade, nessa pré-candidatura a deputado.

0: estado de Mato Grosso, por toda a nossa região.
1: O encontro contou com a presença do prefeito Alê Fernandes, do vice Acácio Ambrosini, que deve fazer uma dobradinha como pré-candidato a deputado federal, além de vereadores, representantes de diversos segmentos e lideranças políticas da região. Durante a reunião, Ari destacou que pretende representar o norte de Mato Grosso e todo o estado na Assembleia e afirmou já contar com uma base política formada em mais de 50 municípios do estado.
0: É um líder e um homem muito mais maduro, muito mais capacitado. Através do trabalho, da dedicação e da mesma forma nós queremos nos dedicar na Assembleia Legislativa para os municípios do estado de Mato Grosso, para os 142 municípios. Através da aprovação da lei orçamentária do estado, da aplicabilidade de recursos na saúde, que é uma área que muito precisa e a população muito solicita, segurança pública é um tema bastante intenso e aqui nós buscamos exercer essa função junto com o governo, junto com as forças de segurança, e tenho certeza que eu posso colaborar muito sim na Assembleia Legislativa através desse trabalho exercido também em nossa cidade.
1: Ex-prefeito de Sorriso, por 2 mandatos consecutivos e responsável pela eleição atual gestor municipal, Ari Lafim afirmou que pretende defender pautas voltadas ao fortalecimento da saúde, da educação e da segurança pública, além do desenvolvimento regional. De Sorriso, Rômulo Bessa para o Jornal Mato Grosso no Ar.
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3: Comissão de Segurança do Senado aprova aumento de penas para diversos crimes. A comissão também votou propostas que reduzem benefícios para condenados por crimes violentos e aumentam o tempo de internação de menores infratores. O repórter Bruno Lourenço traz os detalhes.
4: A Comissão de Segurança Pública aprovou o aumento das penas para crimes de furto, roubo e receptação de câmeras de vigilância e sistemas de monitoramento eletrônico. Outro projeto votado no semestre tipifica e endurece as penas para os crimes de furto e roubo de petróleo, combustíveis e derivados. Numa tentativa de conter as perfurações clandestinas e o avanço de facções criminosas sobre o mercado de distribuição, o colegiado aprovou ainda a proposta que prevê punição maior para furto de celular para a prática de fraudes e outra que dobra a pena para o furto de aparelhos celulares e aumenta a penalidade para o roubo, que é a subtração do telefone com o emprego de violência. 2 projetos relacionados a menores de idade passaram pela CSP. Um deles acrescenta nova agravante genérica ao Código Penal para punir adultos que utilizam crianças ou adolescentes para cometer crimes. Outro admite até 10 anos de internação para adolescentes infratores, como defendeu o senador Fabiano Contarato, do PT do Espírito Santo.
5: Eu não acho razoável você explicar para uma mãe que teve a filha vítima de estupro, para um rapaz de 17 anos, que após estuprar, matou e ocultou o cadáver, ele vai ficar internado até 3 anos.
4: A Comissão de Segurança Pública também aprovou no semestre iniciativas que proíbem a concessão de liberdade provisória a réus acusados de crimes que resultem em morte dolosa, ou seja, cometidos com intenção, e de liberdade provisória ou medidas cautelares alternativas a presos em flagrante por crimes hediondos ou equiparados. O relator, senador Wilder Moraes, do PL de Goiás, diz que a impunidade e a soltura reiterada de criminosos perigosos alimentam os índices de violência.
6: Indivíduos que pratiquem delitos de tal natureza não devem ser agraciados com liberdade provisória. Criminosos que praticam crimes hediondos devem permanecer presos.
4: A Comissão de Segurança Pública ainda aprovou o projeto de lei que põe fim à soltura automática de presos caso a justiça atrase a revisão periódica da prisão preventiva. Da Rádio Senado, Bruno Lourenço.
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3: O Campeonato Brasileiro contará com uma novidade tecnológica a partir da 20ª rodada, que começa no próximo sábado, dia 25. A CBF confirmou a implantação do sistema de impedimento semiautomático. A tecnologia passou por 8 meses de testes e promete tornar as marcações de impedimento mais rápidas e precisas, auxiliando o trabalho da arbitragem. O novo sistema utiliza cerca de 30 câmeras de alta definição instaladas nos estádios para identificar automaticamente a posição dos jogadores no momento do passe. Nesta primeira

0: Na primeira fase, a tecnologia estará disponível em 20 estádios brasileiros já preparados para receber o sistema, ampliando a precisão das decisões do VAR durante as partidas.
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0: Setor de máquinas pede redução de juros para se proteger do tarifaço norte-americano. A ABMAC também quer o fim da garantia de emprego no Brasil soberano. Quem traz os detalhes é o Gabriel Brum.
2: O setor de máquinas e equipamentos defendeu juros menores e o fim da garantia de empregos no programa Brasil Soberano para proteger as empresas dos impactos das tarifas norte-americanas. Representantes se reuniram nesta terça-feira com o vice-presidente Geraldo Alckmin para apresentar propostas. De acordo com o presidente da ABMAC, Associação Brasileira de Indústria de Máquinas e Equipamentos, José Veloso, o setor exportava 4 bilhões de dólares para os Estados Unidos antes das tarifas e deve ser bastante afetado com a nova taxa de 25%. Ele disse ser contrário à aplicação da lei da reciprocidade e defendeu a continuidade das negociações diplomáticas. Veloso pediu também mudanças nos critérios de elegibilidade, período de referência, público-alvo e redução da taxa de juros do Brasil soberano e que o programa não cobre mais a preservação dos empregos.
3: É um salto no escuro. Muitas empresas deixam de entrar no programa e beneficiar o país com exportações com medo, porque não sabe o que vai acontecer amanhã, até pela imprevisibilidade do governo norte-americano. Então, garantir emprego deixa muitas empresas de fora.
2: José Veloso defendeu medidas emergenciais já adotadas em crises anteriores, como crédito facilitado e adiamento de impostos.
3: Como foi feito no tarifaço anterior, foi feito na época da Covid, foi feito na crise que tivemos no Rio Grande do Sul, enfim, várias vezes o governo lançou mão do diferimento de impostos federais, como imposto de renda à pessoa jurídica, contribuição social sobre lucro líquido, PIS, PASEP, COFINS, previdência patronal, enfim, está um fôlego de capital de giro para as empresas para atravessar esse período de tarifas altas.
2: Outra frente é o reforço na busca de novos mercados junto com a Apex Brasil, Agência Brasileira de Promoção de Exportações e Investimentos. Segundo o presidente da ABMAC, apesar da queda nas exportações para os Estados Unidos por causa das tarifas, as vendas para o exterior devem crescer 13% este ano com a abertura de novos mercados. Da Rádio Nacional em Brasília, Gabriel Brum.
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0: 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Depois do intervalo, voltaremos com as notícias do agro brasileiro.
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3: Meio-dia e 37 minutos.
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5: Estamos de volta com o jornal Mato Grosso no ar e agora vamos saber a previsão do tempo para a região de Juara.
4: Chuva ou sol, frio ou calor, vamos de previsão do tempo.
5: Segundo a agência Climatempo, Clima e Previsão, o tempo nesta quarta-feira na região de Juara vai ser de sol o dia todo, sem nuvens no céu. Noite de tempo aberto, ainda sem nuvens. A temperatura na região permanece estável e terá a máxima de 33 graus.
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5: Na coluna de hoje, Antônio Cabreira explica que a produção de biocombustíveis não compete com a de alimentos. Segundo ele, avanços tecnológicos aumentam a produtividade no campo e permitem ao Brasil liderar ao mesmo tempo a segurança alimentar e a produção de energia renovável. Confira.
6: Olá, hoje eu quero fazer um comentário sobre a produção de biocombustível ou a produção de alimentos.
7: Antônio Cabreira comenta.
6: Um estudo recém-publicado pela Universidade de Illinois, nos Estados Unidos, traz um dado que deveria fazer parte do debate brasileiro sobre os biocombustíveis. Durante muitos anos, repetiu-se que produzir etanol significava não produzir comida. Ou seja, agora os Estados Unidos trouxeram um estudo mostrando algo muito diferente. Esse estudo concluiu que a expansão do etanol, do biocombustível, não reduziu o crescimento do consumo total de milho. Ao contrário, ele criou uma nova demanda, incentivou ganhos de produtividade e ainda devolveu parte do grão à cadeia da pecuária através de um subproduto chamado DDGS. Esse estudo também lembrou um ponto importante. A soja, como no milho, seguiu uma trajetória semelhante. O aumento da demanda por óleo de soja para biocombustíveis, no caso o biodiesel, não eliminou o seu papel na alimentação. Pelo contrário, fortaleceu uma cadeia de farelo de soja que continua sendo a base essencial para a nutrição animal, enquanto o óleo ganha novos mercados também através do biocombustível. Por isso, a lição ela é muito clara. Quando há inovação, tecnologia e mercado, não existe necessariamente o conflito entre o alimento e a energia. Ou seja, é possível produzir ambos. E é isso que o Brasil está fazendo. Essa mensagem, ela é especialmente relevante para o Brasil, porque nós reunimos as condições únicas para liderar ao mesmo tempo a segurança alimentar e a segurança energética.
7: Cabreira comenta. 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
1: O deputado Zé Medeiros, do PL, apresentou um projeto que cria a Política Nacional de Proteção à Produção Agropecuária e endurece as penas para crimes que comprometem o abastecimento e encarecem os alimentos. Os detalhes na reportagem do Sérgio Pastor.
2: O objetivo do projeto apresentado pelo deputado federal Zé Medeiros, do PL, é criar a Política Nacional de Proteção da Produção Agropecuária, conhecida como Lei da Blindagem Rural, para combater crimes no campo que impactam diretamente o preço dos alimentos. A proposta prevê medidas de monitoramento, integração das forças de segurança e aumento de penas para crimes que prejudicam a produção agropecuária, o transporte da safra e o abastecimento da população. O deputado Zé Medeiros explicou que a proposta prevê a criação de um sistema de monitoramento rural integrado, visando trazer segurança ao campo.
3: O que a gente pretende com isso? Cria um sistema de monitoramento, um sistema nacional integrado, né, com o uso de tecnologia. Então, vai ser tecnologia de satélite, drones, georreferenciamento e, lógico, a integração entre os órgãos de inteligências para formar uma força-tarefa de segurança rural. Quando o crime acontece no campo, ele vai encarecer o preço do produto lá na prateleira do supermercado. Então, esse projeto ele estabelece aumento de penas para quem causar prejuízo na cadeia produtiva. A segurança no campo não é uma pauta só exclusiva do setor agropecuário. Ela é uma pauta de interesse nacional.
2: O projeto estabelece aumento da pena para crimes que provoquem prejuízos à cadeia produtiva, como roubo de insumos agrícolas, furto de maquinário, abate clandestino de animais, invasão de propriedades, roubo de cargas e bloqueio de rodovias utilizadas para o escoamento da produção. A proposta ainda tipifica como crime contra a ordem econômica o bloqueio de estradas com o objetivo de impedir o transporte de produtos agropecuários. Zé Medeiros afirmou que com o avanço do crime organizado no campo, o projeto será uma ferramenta para a proteção da segurança alimentar.
4: O Brasil tem se tornado uma potência na produção de alimentos. Agora nós temos vários problemas, né? Nós temos também uma coisa muito perniciosa, que são as quadrilhas, o crime organizado chegando no campo. Diante disso, a gente criou um projeto que trata sobre a segurança no campo, né? A proteção da segurança alimentar, porque se o Estado não tiver esse olhar, daqui a pouco o campo vai estar tomado por essas facções criminosas e vai colocar em risco a produção de alimentos.
2: Na justificativa da proposta, o deputado destaca que estados como Mato Grosso desempenham um papel estratégico na produção de alimentos e nas exportações brasileiras, tornando essencial a adoção de medidas que garantam maior segurança à produção agropecuária e à infraestrutura. De Brasília, Sérgio Pastor, para o Mato Grosso Rural.
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1: Vamos saber agora as mais recentes informações de mercado com o jornalista especializado em economia de agronegócios e mercados agropecuários, Walter Puga Júnior, direto de São Paulo.
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5: Bom dia a todos que acompanham o Mato Grosso no ar. Vamos ao fechamento do mercado desta terça-feira, começando pelo dólar. Dólar que recuou mais um pouco frente ao real e em queda de 0,32% nesta terça-feira, voltou à faixa de R$ 5,07. A perspectiva é de que o dólar continue sob pressão, mesmo com uma alta acentuada nos preços do petróleo. Vale lembrar que enquanto o dólar recua, petróleo dispara no mercado internacional. Petróleo negociado para setembro a US$ 91,64 o barril, tem alta em um mês de mais de 14,5%. E no mercado dos principais produtos agropecuários, boi gordo tem alta no Mato Grosso. Tome nota, na região sudoeste do Mato Grosso, o boi gordo sobe para R$ 311,50 arroba à vista.

em Cuiabá, R$ 316,50 a arroba. E também no Sudeste, alta para Boi Gordo, R$ 314,50 arroba vista. Alta para Boi Gordo em todas as regiões do Mato Grosso, segundo a Scott Consultoria. Surpresa, no entanto, foi a alta acentuada em São Paulo. Em São Paulo, segundo a Datagro, em média, Boi Gordo é negociado a R$ 341,00 a arroba. Alta de 1,14% entre segunda e terça-feira. O CPEA também mostra um movimento de alta acentuado para Boi Gordo em São Paulo. A Universidade de São Paulo constatou, em média, negócios com Boi Gordo a R$ 342,45 arroba, alta de quase 1,60% nesta terça-feira. Neste mês, indicador CPEA, feito com negócios realizados em São Paulo, aponta alta de 1,80%. E a Bolsa reage em alta acentuada. Boi Gordo sobe na Bolsa nesta terça-feira. Para agosto, o último negócio, R$ 353,70 a arroba. Boi Gordo para agosto sobe e se aproxima já de R$ 354 arroba, mas a surpresa fica para o vencimento de outubro. Boi para outubro tem último negócio a R$ 366,50 arroba. E não foi o valor mais alto do dia. O boi chegou a operar acima de R$ 367 arroba. Nesta terça-feira, eu falo do mercado futuro, com entrega prevista para outubro. Mercado reagiu em forte alta. Isso porque alguns importadores de carne bovina brasileira já manifestaram interesse em continuar as compras apesar de algumas restrições. É o caso do Reino Unido, que manterá a importação de produtos do Brasil mesmo com restrição da União Europeia. O Reino Unido manterá a importação de carnes do Brasil apesar de o país não constar na lista de fornecedores da União Europeia a partir de 3 de setembro, por conta daquele regulamento de antimicrobianos adotado pelo Bloco Europeu. Em comunicado a compradores britânicos, a Associação Internacional do Comércio de Carnes, que representa as empresas britânicas importadoras e exportadoras de carnes, afirmou que não haverá restrições a partir da data, pelo menos no Reino Unido. O Reino Unido não adotará a proibição à carne brasileira a partir de 13 de setembro. Isso traz, lógico, um fôlego para o mercado. E quando falamos de soja, os preços também disparam, né? Soja negociada em Paranaguá subiu mais de 1% nesta terça-feira. Em média, contratos eram negociados a R$ 144,17 a saca. A soja em Paranaguá tem alta de quase 8% neste mês. Mas a soja não sobe só em Paranaguá, no Paraná, não. Sobe também no Mato Grosso, em Campo Novo do Parecis, mais um dia de alta para a soja no mercado. Em Campo Novo do Parecis, em média, R$ 119 a saca. Em Campo Verde e Primavera do Leste, alta acentuada para R$ 125 a saca. Em Rondonópolis, soja negociado a R$ 120 a saca. Em Sorriso e Lucas do Rio Verde, o valor já se aproxima de 125, mas segundo corretores, em média, Sorriso e Lucas do Rio Verde tem soja negociada a R$ 124,50 a saca, portanto, em alta. E essas são as principais informações sobre o fechamento do mercado, mas notícia de destaque nesta terça-feira foi a liberação de uma linha de crédito rural com R$ 10 bilhões em recursos do governo para financiar a compra de máquinas e equipamentos agrícolas de fabricação nacional. Isso pode ser feito por agricultores e esses recursos deverão estar disponíveis a partir desta quarta-feira, segundo informou o jornal Valor Econômico, após ouvir ou apurar informações junto ao Ministério da Ciência, Tecnologia e Inovação. A criação dessa linha de crédito foi autorizada por medida provisória de 30 de junho, mas vale lembrar, somente na semana passada é que o governo abriu crédito extraordinário de 9 bilhões para viabilizar o aporte desses recursos através de um fundo que terá, na verdade, juros mais baixos, né? Esses valores serão repassados aos bancos para empréstimos aos agricultores pela FINEP, Financiadora de Estudos e Projetos, com juros, veja, de 9,2% ao ano, bem abaixo daqueles 12,5% do Moder Frota, que é um programa similar, né? Que também conta com recursos aí do Tesouro Nacional para equalizar a taxa de juros.

0: De olho na informação, 9 bilhões são disponibilizados para a compra de máquinas produzidas no Brasil. Walter Puga Júnior, de São Paulo.
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3: Produção da Rema Comunicação e Jornalismo, direção geral e de jornalismo de Vanderlei Munhoz, redação de Mariana Ramon, sonoplastia, efeitos sonoros e edição de Agnaldo Ramos, chega ao fim a edição 4.798 do Jornal Mato Grosso no Ar, veiculado em mais de 70 emissoras de rádio em todo o estado, entre elas Rádio Cidade de Poxoréu, Rádio Ribeirão FM Distrito Novo Paraíso de Ribeirão Cascalheira, Rádio Terra de Ribeirãozinho, Rádio Livre de Rio Branco, Rádio Vale do Azul de Santa Carmen e Rádio Rio Clarense de São José do Rio Claro.
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3: 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Por isso, o rádio é o seu companheiro fiel de todas as horas. E mais uma vez, o que aconteceu em Mato Grosso, você acompanhou com a equipe do Jornal Mato Grosso no ar.
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3: Estaremos de volta na quinta-feira, neste mesmo horário. Um grande abraço a todos, tenham um ótimo dia e até amanhã.
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6: Meio-dia e 54 minutos.
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2: Meio-dia e 57 minutos.
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4: Maravilha, quinta-feira, 23 de julho. Chegamos a mais uma quinta-feira que antecede sexta-feira, que é final de semana. 23 de julho, muito prazer. Aqui é o Fernando Leme. Estamos no ar a partir de agora com mais uma edição do Hits Mais.
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4: Bom, hoje, dia 23 de julho, é aniversário do ator Daniel Radcliffe, também da dançarina Sheila Mello, ex é o Tchan do Brasil, ela que nasceu no ano de 1978. Hoje é também aniversário do cantor Felipe Dillon. Por onde anda Felipe Dillon? Nascido em 1987. Woody Harrelson, ator norte-americano. Renato Borghetti, músico. Hoje é o cantor Flávio Venturini, também está fazendo aniversário. Hoje nós estamos comemorando, hoje dia 23 de julho, estamos comemorando o Dia Mundial da Baleia e também do Golfinho. Hoje é também o dia da maioridade de Dom Pedro II. E é também o dia do guarda rodoviário. Bora começar o Hits Mais.

esporte. Bacana, cara. Um ex-faxineiro, o nome dele é Bruno Eulálio Santos, de 26 anos, recebeu o diploma de médico na Universidade Federal de Santa Catarina e poucos dias depois viveu um momento que jamais vai esquecer. No primeiro plantão da carreira, a primeira paciente atendida foi justamente a irmã dele, a mulher que ajudou a criá-lo e nunca deixou de acreditar nele. Ao entregar a primeira receita médica da vida, Bruno não conseguiu esconder a emoção. Ele disse aqui, ó, abre aspas, existem conquistas que nenhum diploma consegue explicar. Ontem eu assinei meu primeiro receituário como médico. Mas o que tornou esse momento inesquecível foi a pessoa que estava do outro lado, a minha irmã, que em tantos momentos da minha vida também foi mãe. Porto seguro e também incentivo. Que legal. Bacana. Parabéns, garoto. É isso aí. Essa é a prova de que nunca é tarde, né? Para se reiniciar, nunca é tarde para começar, nunca é tarde para conseguir conquistar todos os seus objetivos. A cerimônia da formatura foi na semana passada e o doutor Bruno já começou a trabalhar. Parabéns, Brunão!

0: sensacional. Que bom que você está acompanhando o nosso programa. Obrigado pelo carinho, viu? Obrigado pela tua audiência. É hora de registrar as participações aqui. Quem está com a gente é o Alves Batista, também o George, a Mariane Figueiredo também está adorando a nossa programação, a Eliane Maria, a Maiara, obrigado pelo carinho, a Nena. Alô, Jairo Dias, aquele abraço. Daqui a pouquinho tem mais alôs, tá?
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2: 1:24.
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2: 1:27.
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4: E a gente segue por aqui com muita música boa.
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seguido. Vamos ver o que está falando aqui. O Brasil está fora do mapa da fome pelo segundo ano consecutivo e alcançou o menor índice de insegurança alimentar severa da história. Não sei, essa informação aqui não está meia capciosa, né? O resultado ele foi divulgado na última terça-feira pela Organização das Nações Unidas por meio do relatório O Estado da Segurança Alimentar e Nutrição do Mundo. Segundo o levantamento, 16,7 milhões de brasileiros deixaram a condição de insegurança alimentar severa no triênio 2023-2025. Hoje, menos de 2,5% da população está em risco de subalimentação, percentual usado pela Organização das Nações Unidas para Alimentação e Agricultura, para poder definir quais países fazem parte do mapa da fome. O que você acha sobre essa informação? Vamos lá, o programa continua.

0: vamos lá, né? Vamos seguindo aí a nossa programação, mandando alôzinhos pra quem tá acompanhando a gente. Alô, Anderson, aquele abraço pra você, Zuca também, o Peterson, o Jean, o Jonathan e o Luiz Henrique também tá acompanhando a gente aí. Obrigado pelo carinho.
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0: No próximo bloco, eu vou te contar uma notícia, não sai daí não.
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1h48.

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2: Cultural. 1:56.
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5: E aí, galera ligada na rádio, chegando com toda a energia. Sou Andressa Pires e é um prazer enorme te ter aqui comigo no Drops News, o seu programete que te deixa por dentro de tudo, mas tudo mesmo que tá rolando no universo da música e do entretenimento. Se liga que nesta primeira parte, a gente já chega com uma notícia fresquinha que vai aquecer o seu coração e te fazer cantar junto. Olha só a manchete que separamos para você. Djavan, o musical Vidas para Contar, está de volta a São Paulo para uma nova e emocionante temporada. É isso mesmo, gente. Preparem-se. Depois de arrancar aplausos e lágrimas de alegria em temporadas de absoluto sucesso lá no Rio de Janeiro e também aqui em São Paulo, e ainda de ter percorrido o Brasil inteiro com uma turnê que passou por 9 cidades, o espetáculo retorna para mais uma rodada de pura emoção e arte. Uma chance imperdível de se conectar com a obra e a vida desse gênio da música brasileira. Fica ligadíssimo porque o Drops News não para. Já já eu volto com mais no Drops News.
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2: 2 horas.
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6: E vamos lá, fique ligado, viu? Porque tem muito sucesso pra você por aqui.
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6: Música boa pra você é aqui na nossa programação.

Que bom que você está acompanhando o nosso programa com muita música boa, muitas informações também, né? Do Brasil e do mundo. E as suas participações através do WhatsApp, vai mandando aí, porque daqui a pouquinho rola aquele salve, daqui a pouquinho vai rolar aquele super alô.

0: olha que legal, muita música, muita informação e os alôs já estão chegando. WhatsApp pra variar, forrado de abraços. Deixa eu mandar um abraço aqui nesse bloco pra Solange, pra Laurinha também que tá acompanhando a gente. A Inês Alves, obrigado pelo carinho. Ana Lúcia, que tá com a gente também. O João Andrade, a Cida Santos e a Rosimere, Rosimere Santos também. Cida e Rosimere Santos acompanhando a gente. Obrigado pelo carinho.
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3: Duas e 27.
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7: Ruas e 31.
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9: Vamos lá, a sequência de músicas por aqui não para.
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0: música mais gostosa no seu rádio. Obrigado pela audiência. Continue participando aí através do WhatsApp, porque daqui a pouquinho vai rolar aquele salve. Daqui a pouquinho vai rolar aquele alô pra quem tá acompanhando a nossa programação. Obrigado aí pela audiência. Vamos lá, a música continua.
1: Sucesso, Jean Giovanni, Bruno Marrone.
2: Nós.

peguei, te peguei aí curtindo a nossa programação e curtindo essa música, que bacana. Nosso muito obrigado aí pelo seu carinho, nosso muito obrigado aí pela sua sintonia. É hora de mandar alô, né? Deixa eu ver quem tá comigo aqui, Giovanni Souza, a Vanderleia também.

0: Adriana Gonçalves, obrigado pelo carinho. A Maria Nazaré, a Sara e a Priscila Scarpa também tá acompanhando o nosso programa lá de casa. Ah, tá faltando um aqui, ó. Paulo Marciano também tá acompanhando a gente, hein? Um grande alô.
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0: Pessoal, dá um tempinho aí, rapidinho. Eu vou ali e já volto. Um rápido intervalo, mas daqui a pouquinho tem mais música pra você que tá na sintonia. Não sai daí não, hein?
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3: 2h57.
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7: E aí, galera? Andressa Pires de volta com vocês aqui no Drops News. Prontos pra ficar por dentro de tudo? Então se liga nessa que tá agitando o mundo da música. O Justin Bieber fez Everything Hallelujah voltar aos holofotes com tudo. Pois é, a apresentação dele, que foi um show à parte no intervalo da final da Copa do Mundo de 2026, foi tão impactante que a galera tá correndo atrás da tradução dessa música que ele cantou com toda a energia e talento. É um verdadeiro fenômeno, né? Uma performance que marcou a história e uma canção que ganhou uma nova vida, alcançando novos ouvintes e reconquistando antigos fãs. Justin Bieber sempre causando, e a gente adora essa vibe. Mas olha, o Drops News não para por aqui, tá? Já já eu volto com mais informações fresquinhas e tudo que rola de mais quente no universo pop e musical. Fica com a gente, porque a próxima parte tá recheada de novidades imperdíveis. A gente se encontra já já.
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8: 3 e 2.
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10: Pois é, a população de baleias jubarte no Brasil cresceu 27 vezes desde a proibição da caça comercial. Eram 2 mil animais em 1986 e hoje, aproximadamente 35 mil passam todos os anos pelo litoral brasileiro, que é um dos maiores símbolos da recuperação da espécie, foi o que informou o IBJ, o Instituto Baleia Jubarte. Nessa época do ano, entre junho e novembro, as baleias migram das águas geladas da Antártida para o litoral do Brasil, onde encontram águas mais quentes para poder acasalar e dar à luz aos seus filhotes. O espetáculo pôde ser visto principalmente na região de Abrolhos, entre os estados da Bahia e o Espírito Santo, e também na Baía de Guanabara, no Rio de Janeiro. Abre aspas, diz aqui, é maravilhoso. Mostra que as baleias estão se recuperando, estão saudáveis e prosperando, foi o que disse o Enrico Marcovaldi. Ele é cofundador do projeto Baleia Jubarte.
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10: Vamos lá, conferindo aí a nossa programação. Segue.

0: Aquela música maravilhosa que você gosta, rola aqui na nossa programação. Nosso muito obrigado pelo seu carinho, pela sua audiência. Continue pedindo a tua aí através do nosso WhatsApp. Daqui a pouquinho a gente vai mandar aquele alô pra galera toda que tá na sintonia aí. E claro, sua canção também rola aqui na nossa programação, né? Muito bom saber que você tá aí. Esteja você em casa, no seu trabalho, esteja você aí dando uma caroninha pra gente no teu carro, no teu caminhão. Nosso muitíssimo obrigado pela tua audiência. Vamos lá, a programação não para.
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0: Sensacional, muita música boa. Você tá curtindo aí o nosso programaço? Bom demais. E agora é hora de mandar alô pra quem tá na sintonia da nossa programação, né? Meu amigo Renan, a Larissa Cauani também tá aí na sintonia. Obrigado, Rafaela. Alô, Danilo Alves, um abraço pra vocês aí. O Rogério Silva também, a Gládia. Alô, Carlos Ribeiro, aquele alô. Daqui a pouquinho tem mais.
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8: E aí, galera? Andressa Pires de volta aqui no Drops News, com as últimas que estão bombando no mundo pop e além. Para começar, o babado que tá dando o que falar nas redes sociais. A influencer Pietra Bertolazzi gerou uma baita polêmica, viu? Ela causou um rebuliço danado entre os fãs do BTS, o grupo de K-pop que a gente ama, depois de fazer um comentário bem infeliz. Durante uma apresentação na final da Copa do Mundo, a Pietra chamou os integrantes do BTS de afeminados. E olha, a internet não perdoou. A declaração da influencer rapidamente viralizou e, claro, provocou uma onda gigante de revolta e críticas dos ARMYs, o fandom fiel do grupo. A galera não gostou nem um pouco e a discussão sobre respeito e representatividade está pegando fogo por todos os lados. É um assunto que está dominando as conversas por aí, mostrando a força e a união dos fãs. Eita, já já eu volto com mais informações e as últimas do mundo do entretenimento, por aqui, no Drops News.
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2: 3h33. 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
9: Programação sensacional para você que tá curtindo aí a gente. Nosso muito obrigado pela sua audiência. Já participou do programa? Manda o WhatsApp aí pra rádio, fica à vontade, daqui a pouquinho a gente vai mandar aquele super alô pra todo mundo aí na sintonia, pede sua música, manda abraço, mostra que você tá na sintonia. Se você ainda não acessou as nossas páginas nas redes sociais, acesse e participe também, dá um like lá pra gente, siga a gente nas nossas redes sociais. Vamos lá, a programação segue. E vamos lá, porque por aqui é só música boa.

aquela música que você gosta, na melhor programação do seu rádio. Você participa, você pede, a gente, né, vai anotando aqui os pedidos musicais, mandando para o programador e a qualquer momento rola na nossa programação. Vamos nessa, a música continua.

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1: Mais músicas pra você e também a hora de mandar alô pra quem tá na sintonia da nossa programação. O Thiago Félix tá acompanhando o nosso programa, a Elisa Alcântara também, o Lucas, a Ana Paula, a Rosana, o Alex Bezerra, obrigado pelo carinho, pela audiência. Alô, Lucimara, grande beijo pra você também, a Fernandinha Santos, tá adorando a programação, e a Nath, obrigado Nath, beijo, daqui a pouquinho a gente manda mais alô. Pessoal, segura as pontas aí que eu volto já.
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0: Dani Davi!
1: Faz barulho, gente!

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2: 3:58.
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2: Quinta-feira, que coisa boa, 23 de julho. Babados e fofocas tá começando. Do outro lado, a Gi, ó, aqui do outro, no outro microfone. Fala pra gente qual vai ser a dica de hoje.
5: Fernando, truquezinho pra você lavar e conservar aí panelas de ferro, disco de arado, formas de ferro, travessas, enfim, tudo que for de ferro que você tiver na tua casa.
2: Ah, isso é importante, porque o ferro, ele, lamentavelmente, ele acaba enferrujando se você não fizer um trabalho.
5: Sim, exatamente. Então eu vou te ensinar como limpar ele, né? Porque, tipo, não adianta passar bombril nem nada disso quando gruda alguma carne que faz alguma crostinha, né? Então vou te ensinar desde a limpeza, a lavagem dessa panela de ferro, desse disco de arado, até como secar e depois como conservar ele pra que ele não enferruje.
2: Maravilha. E a primeira fofoca, manda?
5: E bora, bora de fofoquite, meu povo. É isso mesmo. Tô aqui no R7 e a Bruna Marquezine processa paparazzo por fotos com o Shawn Mendes, né? Vamos saber quanto que a atriz tá pedindo? A Bruna, ela tá processando o paparazzo Gilson Santos e a agência de fotografia Agnews por cliques feitos dela e do namorado dentro de um apartamento no Rio, né? A informação foi confirmada ao blog pela assessoria de imprensa da atriz. Na ação judicial, a Bruna solicita uma indenização de R$40 mil, além de proibição imediata de comercialização e divulgação das imagens, né? Ao blog, a Agnews não quis comentar o assunto, já o Gilson não respondeu às mensagens até a publicação dessa nota aqui no portal do R7. Gente, as fotos em questão, né, são da Bruna e do namorado em momentos de carinho dentro de um apartamento no bairro de São Conrado, na zona sul do Rio de Janeiro, né? Dia 24 de março. O romance da Bruna, né, com ele foi confirmado aí após os dois serem flagrados aos beijos numa praia em Alagoas, né, encerrando semanas de especulação. Depois disso, eles foram vistos diversas vezes juntos, até mesmo na Califórnia, né? Então, assim, tá mais do que assumido. Acho que o problema das fotos, gente, é que eu acho que ele deve ter usado uns... Eles estavam dentro do apartamento, eles não estavam na rua, né? Então aí eu já não sei como é que vai funcionar esse lance aqui na justiça, não.
2: Já tem mais uma pra você. Boa quinta, vamos de música.

0: Babados e Fofocas na nossa quinta-feira, 23 de julho. Daqui a pouquinho tem a dica da Gi.
1: É um truquezinho bem legal pra você conservar aí as suas panelas travessas, disco de ferro, né? Disco de arado aí, sem ferrugem, sem como lavar ela da maneira correta.
0: Boa!

0: Mais músicas pra você, muita informação na sua quinta-feira que antecede o final de semana. A propósito, último final de semana do mês de julho já, hein? Próximo final de semana já é mês de agosto, pelo amor de Deus. Manda mais fofoca, Gi.
1: E o cantor Milton

0: O Nascimento, de 83 anos, recebeu alta hospitalar, né? Agora no último dia 21, após passar 5 dias internados para tratar um quadro de pneumonia. A notícia ela foi compartilhada, né, pelo filho do artista, o Augusto Nascimento, por meio das redes sociais. Numa publicação, ele mostrou uma foto segurando a mão do pai e tranquilizou os fãs ao informar que Bituca continuará o tratamento em casa, né? Olha o que ele disse: vencemos mais uma. Voltamos para casa, voltando para casa, onde seguiremos com o tratamento e cuidados necessários. Obrigado pelo carinho de todos. A gente até trouxe a notícia aqui da internação dele, né? Que ele tava pra receber alta a qualquer momento e recebeu, graças a Deus, né? A publicação ela foi feita com mensagens, recebeu muitas mensagens de carinho, né? Nessa publicação de apoio dos admiradores do cantor que comemoraram aí a recuperação do artista.
1: Já tem mais uma pra você.
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0: 4,29.
1: Vamos emagrecer 10 quilos em 6 meses. Olha isso, olha isso.
2: Eu tava meio sumidão das redes sociais.

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2: 4:35.
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9: E a gente tá de volta no Drops News. Que energia boa, que conexão a gente tem por aqui. E vamos direto para uma notícia que agitou o mundo da música e o mundo do futebol também. Atenção para essa manchete. Foi ao ar o show do intervalo da Copa com Madonna, Shakira, BTS e Justin Bieber. Gente, imaginem essa reunião de talentos. A final da Copa do Mundo da FIFA 2026 entrou para a história, indo muito além do campo. Pela primeira vez na trajetória do torneio, o público assistiu a um show espetacular, com artistas que são verdadeiros ícones globais: Madonna, Shakira, BTS e Justin Bieber, todos juntos no mesmo palco. Uma reunião de estrelas que fez a Copa de 2026 ser inesquecível não só pelos lances, mas também pela trilha sonora mais que especial, um momento que parou o planeta. E a gente continua de olho em tudo que rola por aí, no universo da música e das notícias. Já já eu volto com mais no Drops News. Não sai daí, a gente te espera.
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10: 4:39.
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12: Vamos lá, seguindo o nosso programa, já estamos de volta.
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12: Vamos fofocar.
14: Ai, ai, ai, gente, e essa semana começou com um pequeno susto pra nossa Ana Castela. A cantora usou as redes sociais pra contar que viveu um pequeno perrengue ao sair da academia, quando acabou encostando o pneu da caminhonete em uma motocicleta estacionada. Apesar do incidente, ela garantiu, né, que ninguém se feriu e levou a situação com bom humor. Em vídeos publicados nos stories, a boiadeira explicou que dirigia sua Ram 3500, né, personalizada especialmente pra ela quando aconteceu o imprevisto. Entre uma explicação e outra, artista ainda brincou com a sequência dos acontecimentos do dia e arrancou risadas dos seguidores. Olha, quem tá agorando com a minha segunda-feira, vocês podem parar, que eu vou tomar banho de sal grosso, né? Ao relatar o episódio, a cantora explicou que na saída da academia, com bastante

0: bastante cuidado ali pra não atingir os carros que estavam estacionados, porque ela tava com um carro grande, né? No entanto, acabou não percebendo que havia uma motocicleta próxima da caminhonete. Aí ela revelou como tudo aconteceu, né? Que a moto tava estacionada e aí sem querer bateu o pneu nela. Gente, eu saindo da academia tomando todo cuidado pra não bater em nenhum carro, porque eu tô com esse trambolho aqui, não tomei cuidado, foi com a moto. Mas ela disse que não estragou, não aconteceu nada. E mesmo que tivesse estragado, né? Ana tem muito dinheiro aí pra poder pagar o conserto da moto, né?
1: Já tem mais uma, segue o

0: Daqui a pouquinho, já já eu trago mais música pra você, porque agora dá uma paradinha aqui pra gente trazer, pra você saber qual vai ser a dica do dia de hoje, né, Gi?
1: Isso mesmo, vou te ensinar como fazer a limpeza e também a conservação aí das suas panelas de ferro.
0: E você vai participando aí, mandando seu WhatsApp pra gente, daqui a pouquinho a gente vai mandar aquele super alô pra você. Vamos lá, o programa continua.

0: Bora! Muito barulho, Jucinho!
1: Atitude 67 na área, hein?
2: Amados e fofocas, com muita música boa e suas participações, WhatsApp pra variar bombando. E a gente trazendo as principais fofocas e as principais informações que estão, assim, ó, no topo das 10 mais buscadas nas redes sociais. Manda mais uma, Gi.
3: Gente, e o sabre de luz original que foi utilizado por Mark Hamill no papel do Luke, né, em Star Wars, né, o Império Contra-Ataca, 1980, foi vendido por US$3,75 milhões. A gente converter daí mais de R$19 milhões, né, durante um leilão que foi realizado em Dallas, no Texas, né, nos Estados Unidos. Com o valor, o objeto se tornou a peça mais cara da franquia, já arrematada em leilão. A venda, ela foi conduzida pela Heritage Actions, né, e superou aí com folga o preço inicial estimado, que era de US$1 milhão, que daria em torno de R$5 milhões, né. O item, ele ficou famoso por aparecer em uma das cenas mais marcantes da saga, o confronto, né, entre o Luke e o Darth Vader na Cidade das Nuvens, quando o vilão revela ser o pai do jovem, né, e corta a sua mão durante o duelo. Gente, tem, né, arremata dessas coisas. Eu não tô arrematando nem o binguim da escola do meu filho.
2: Daqui a pouquinho tem mais uma pra você. Bacana essa sequência, não é não? Gente, depois do intervalo eu volto com mais música pra você, tá? Dá um tempinho aí que eu já volto.
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1: Cultural. 5:09.
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8: E aí, galera? De volta com você no Drops News. Que energia boa, hein? E olha só, a gente chega agora com uma notícia que tocou lá no fundo do coração de muita gente, principalmente de quem acompanha o universo da música pop e gospel. Uma cantora super querida, com milhões de fãs, abriu o jogo e revelou detalhes de um período bem delicado na vida dela. A perda, quando ela tinha apenas 12 anos, foi um baque. Esse acontecimento super doloroso levou a artista à depressão e mudou sua trajetória para sempre. Ela, que alcançou o sucesso estrondoso na música gospel, lembrou de tudo isso e contou como enfrentou a depressão, mostrando uma força incrível. É uma história de superação que inspira, né? Fica ligado! Já já eu volto com a última parte do Drops News, cheia de mais novidades pra você. Não sai daí!
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9: 5:13.
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11: E assim vamos seguindo com o nosso programa, vamos lá?
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11: Mais informações, manda mais uma, Gi!
13: Eu sei que a gente já falou da Ana Castela aqui hoje, mas tem outra fofoquinha dela que eu tô aqui agora no Ofo Chico. A Ana, gente, estava em defesa do pai após ataque de um internauta. Pois é, a Ana usou as redes sociais para defender o pai, né, o empresário Rodrigo Castela, depois que o internauta publicou um comentário ofensivo sobre ele. O episódio começou quando o seguidor ironizou a presença constante do pai do lado da sertaneja e insinuou que ele viveria do sucesso financeiro da filha. Né, ué, faz nada, deve viver o dinheiro dela, tem mais que acompanhar mesmo, é o que escreveu o internauta. E aí, óbvio, né, gente? Logo depois a Ana respondeu a provocação e saiu em defesa do Rodrigo, né? A cantora destacou a trajetória do pai e relembrou o esforço dele para sustentar a família ao longo dos anos. Olha, meu pai sempre foi muito trabalhador, nunca deixou faltar nada em casa, né? Em seguida, ela contou que o empresário continua envolvido com as atividades da fazenda, sempre que não acompanha sua agenda de compromissos. Olha, todos os dias, quando ele não tá comigo, ele tá na fazenda, embaixo de sol ou de chuva, junto com meu tio, meu primo e meu avô, né? Meu pai é homem, diferente de uns, e já falei, se ele quiser parar de trabalhar, que pare e viva da forma que ele merece. Meu velho sofreu demais e hoje o que eu tenho, né, é por ele. Não fale o que você não sabe, meu amigo. Duvido que você saiba carpir ou trocar um chuveiro dentro de casa. Respeita meu pai. Ele tem uma história muito bonita e eu não vou deixar gente igual você, né, a falar bobagens por aí. Foi o que encerrou Ana Castela pouco tempo depois do forte desabafo. A postagem, né, foi apagada no Instagram, né? Ficou feio pra quem comentou.
11: Sensacional, daqui a pouquinho tem mais. Vamos lá, o programa continua.

0: esse é o nosso Babados e Fofocas com muita informação, muita música boa pra você. E a Gi do meu lado, dentro de mais alguns minutinhos, tem a dica da Gi.
1: Como higienizar e conservar aí suas panelas de ferro, seu disco de arado, seus utensílios em ferro.
0: Boa, já já.

curtindo aí a melhor programação do seu radinho. Você pode também seguir as nossas redes sociais aí, siga as redes sociais da rádio no Facebook, no Instagram, no TikTok também, e pode participar através do WhatsApp. Ô Gi, traz pra gente qual é a dica de hoje, vamos lá.

Bora pra nossa diquinha do dia? Nosso método simples pra limpar a panela de ferro não tem segredo. Você vai enxaguar a panela ainda quente, tá? Vai jogar um pouco de sal grosso dentro da panela. E aí você vai espalhar o sal grosso e usar uma esponja pra esfregar, como se o sal fosse o sabão, digamos assim, né? Vai enxaguar e vai secar, né, no fogão ali pra poder evitar ferrugem. Pra finalizar, você umedece uma toalhinha, um papel toalha,

0: panela de ferro, mas eu tenho um disco de arado que às vezes a gente gosta de fazer um bife ali na chapa,
1: é,
0: né?
1: Ajuda, né?
0: Esses dias meu marido fez um fondue, ficou assim delicioso. E eu conservo ele exatamente com essa dica. Tanto na hora de lavar utilizando sal grosso pra tirar o que ficou grudadinho, quanto, né, eu uso o papel toalha e o óleo de soja mesmo. Mas pode ser banha de porco, pode ser qualquer fonte de gordura, azeite, né? Mas quem que vai usar azeite, né, gente? Azeite tá caro pra conservar ele. E realmente, ele não enferruja, viu?
2: Mas tem um fundamento, sabe por quê? Porque churrasqueiro bom, churrasqueiro, sabe que ao terminar o churrasco não se lava a grelha, sabia disso? Quem usa grelha?
0: É, diz que a gordura conserva, né?
2: É, você tem que esperar esfriar e aí você coloca a grelha num saco grande, amarra e guarda. Guarda lá, deixa lá. Aí, da próxima vez que você for usar a grelha, é que você vai lavar ela antes de usar, porque daí ela não enferruja.
0: Sim, eu acho que é desse princípio aí, da panela de ferro.
2: Tá aí uma dica que você poderia trazer pra gente em breve, né? Não lavar a grelha da sua churrasqueira.
0: Vou trazer.
2: Valeu, Gi.
0: Valeu.
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4: Ah, eu não vou tocar não, hein? Alô, família, Caju pra baixo. Alô, João Pedro, vambora, meu parceiro.

0: boiadeira.
1: Tu é
0: boiadeira.
1: Ana Castela!
2: Ana,
1: é verdade!
0: Não, a princesa, gente.

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3: 5:52.
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3: 5:55.
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10: Coisa boa, coisa maravilhosa, já estamos de volta. Prazer, eu sou Fernando Leme e desejo só o melhor pra você. Tá na hora. Boa quinta-feira pra você. As árvores solitárias, quando conseguem crescer, crescem fortes. Essa frase é de Winston Churchill. Acho que o Winston Churchill, ele foi presidente dos Estados Unidos. E essa frase vai nos lembrando que nem sempre a

força nasce da facilidade das coisas. Muitas vezes ela é construída nos períodos em que caminhamos sozinhos, enfrentando desafios que ninguém vê e também vencendo batalhas silenciosas. E é justamente nesses momentos que nós aprendemos a confiar mais em nós mesmos, a desenvolver coragem, paciência e maturidade também. Na vida, haverão dias em que o apoio será pequeno, os aplausos inexistentes e as dúvidas parecerão maiores do que os sonhos. Mas não permita que isso faça você desistir. Assim como uma árvore enfrenta ventos, tempestades, calor intenso, longos períodos de seca para poder criar raízes profundas, nós também precisamos enfrentar dificuldades para poder fortalecer o nosso caráter e também a nossa determinação. As pessoas mais fortes, elas não são aquelas que nunca sofreram, são aquelas que transformaram as dores em aprendizado, que transformaram os obstáculos em experiências e as quedas em impulso para poder recomeçar. Cada desafio vencido deixa uma marca muito profunda, claro, mas também deixa uma nova capacidade para poder enfrentar o próximo passo. Então, se hoje você está sentindo que está caminhando sozinho, esse momento pode estar preparando você para algo muito maior. Continue firme, mantenha suas raízes nos seus valores e não desista dos seus objetivos. O tempo ele vai revelar que toda a luta teve um propósito. E quando você olhar para trás, você vai perceber que foi justamente nos períodos de maior solidão que nasceu a força capaz de transformar

é uma atrás da outra. Menos intervalos, mais música boa, muita informação do Brasil e do mundo, muitos alôs também. Vai mandando seu WhatsApp aí pra gente. Aqui você fica muito bem informado e ouvindo a melhor programação musical. E a música não para. Vamos lá.

0: música boa, muitas informações também do Brasil e do mundo, né? E as suas participações. Vamos lá, vamos ver quem tá mandando abraços e beijos aqui. A Érica, a Daiane Gomes também, a Camila, o Elias Vieira tá na sintonia, meu amigo Renato, a Dani, Augusta Martins, obrigado pelo carinho, a Deise e também o Albert, valeu, e o Estevão estão acompanhando o nosso programa aí, aquele abraço. Gente, não sai daí não, viu? Na sequência tem mais trilha sonora pra você.
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3: 6:24. 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
4: E aí, galera antenada? Andressa Pires chegando com a sua dose de informações rápidas e quentes aqui no Drops News. Se liga nessa que rolou no mundo do esporte e da música, que sempre dão um match perfeito, né? A gente sabe que a vitória é sempre um motivo para festa, e a seleção espanhola mostrou bem isso. Depois de uma final emocionante contra a Argentina, onde eles levaram a melhor por 1 a 0, a galera não pensou duas vezes e já botou para tocar. Sabe qual foi o som que embalou a comemoração e a alegria dos campeões no estádio? Nada mais, nada menos que a Rosalía. Isso mesmo, a música da Rosalía foi a trilha sonora da vitória espanhola na Copa do Mundo. É a batida certa para celebrar um título, não é mesmo? E a gente adora ver esses momentos icônicos. Fique ligado, porque o Drops News sempre te traz o que há de mais interessante, com a energia lá em cima. Até o próximo Drops News. Estarei juntinho com você.
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6: 6:28.
4: Já estamos de volta.
7: Sabrina Sato vai apresentar um programa novo para poder ajudar na adoção de cães resgatados e fazer com que encontrem novas famílias. O Dog House Brasil, reality do GNT, ele vai acompanhar encontros entre os animais e pessoas interessadas em adotar, com apoio de especialistas para poder encontrar o lar mais adequado para cada um deles. A versão brasileira é baseada em um formato exibido em países como o Reino Unido, Austrália, Espanha e Alemanha. As gravações começam em agosto desse ano, com produção da Box Fish, e a estreia está prevista para esse ano no GNT e também na Globoplay. Os aguarda.
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7: Respira fundo aí, curte o que vem agora, porque é só música boa.

Que dia maravilhoso e que dia sensacional, porque você tá aí acompanhando a nossa programação. Nosso muito obrigado pela sua audiência. É muito bom saber que tem assim, ó, um monte de gente ouvindo a gente por toda a cidade. Obrigado pelo carinho, muito obrigado pela sua sintonia. Vamos nessa, a música não para.

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3: Apoio Cultural. 6:37.
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0: sexta, concluindo-se mais um outro especial sertanejo aqui na Liberdade FM. O nosso muito obrigado pela sua companhia, pelas suas mensagens e por passar esses momentos com a gente. Eu, Jean Martinaz, tive o prazer de acompanhar você em mais um especial sertanejo. Agora siga com a nossa programação e continue aproveitando o melhor da sintonia do rádio. Não se esqueçam de nos seguir também nas redes sociais, Instagram, arroba Liberdade 104.9 FM e o Facebook, Liberdade FM 104.9. E claro, aproveite para mandar aquele recado pelo WhatsApp da Liberdade, 6634681200. Tenham todos uma maravilhosa noite e até a próxima. Com a Liberdade, sempre é mais gostoso.
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6: 8 horas.
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9: Vamos lá. Tá começando mais um final de semana em nossas vidas. O Coisa Boa, esse é o programa Cai no Laço. Deixa eu me apresentar mesmo com a voz rouca. Eu sou Fernando Leme. Bora começar com alguns fatos que marcaram época no Brasil.
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9: Lá no ano de 1841, Dom Pedro II foi coroado imperador do Brasil aos 15 anos de idade. Em 1870, o Concílio Vaticano I proclamou o dogma da infalibilidade papal, segundo o qual o Papa é infalível quando se pronuncia sobre questões de doutrina. Que mais? No ano de 1900, entrou em operação a linha 1 do metrô de Paris. Em 1920, a primeira Convenção Americana dos Direitos da Mulher foi realizada em Nova York. Em 1946, Marilyn Monroe fez o seu primeiro teste para poder conseguir uma vaga no cinema americano. Aos 20 anos, ela assinou contrato com o estúdio 15th Century Fox. Lá no ano de 1940, o primeiro voo de helicóptero foi realizado com sucesso em Stratford, na Inglaterra. Em 1966, o cantor Frank Sinatra casou-se com a atriz Mia Farrow. Em 74,

0: O general Francisco Franco estava doente, líder da ditadura espanhola, e entregou temporariamente a liderança do país ao príncipe Juan Carlos. Em 1968 foi fundada a Califórnia da Intel. Lá na Califórnia foi fundada a Intel. Acho que é isso, ó. Em 1980, a TV Tupi, primeira emissora latino-americana, saiu do ar definitivamente. Hoje nós estamos comemorando o aniversário. Deixa eu ver aqui. Nossa, gente, só tem... pessoal que já faleceu, pelo amor de Deus. Hoje é aniversário do John Jones. Acho que são esses que eu tenho aqui. Estamos comemorando hoje o dia dos veteranos de guerra, também o dia nacional do trovador, o dia do caviar e das frutas tropicais. Hoje nós estamos comemorando também o dia do futebol brasileiro, dos povos oprimidos, da junta comercial e também da caridade.
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0: E vamos lá, conferindo aí a nossa programação. Segue.

A história de uma mãe que produz e vende donuts nas ruas de Maceió, no Alagoas, com um bebê no colo para sustentar a família, virou depois de um influenciador resolver comprar todos os doces dela. O curioso é que naquele dia a Josilene quase não foi trabalhar, hein? O criador de conteúdo Renato Júnior Latte, ele comprou todos os donuts que restavam por R$330. E antes de ir embora, ele olhou para Josilene e disse: hoje é o seu dia de folga, vá para casa e descanse. O que ela ainda não sabia era que aquele vídeo que o Renato estava gravando ultrapassaria 11 milhões de visualizações e em apenas 24 horas renderia mais de 300 mil. Nossa, R$300 mil em doações, olha, cara. Ela é moradora de uma casa simples no Vale do Reginaldo. A Josilene não estava conseguindo vender nada naquele dia. Em vários momentos do vídeo é possível ver pessoas passando por ela e passando direto, inclusive. E ao compartilhar o vídeo nas redes sociais, o Renato escreveu: ela quase desistiu de sair de casa, mas ela decidiu dar mais um passo de fé. Às vezes o milagre que Deus está... Às vezes o milagre de Deus está do outro lado da nossa coragem. Olha aí, cara. E aí, depois de comprar todos os donuts, o influenciador procurou o vídeo e divulgou a chave Pix da Josilene para quem pudesse ajudá-la. E ela conseguiu arrecadar pouco mais de R$300 mil. Que legal, né?

0: Que legal que você tá aí acompanhando o nosso programa. A gente fica muito agradecido pela sua audiência. Vai pedindo o seu som, mandando seu alô. Agora é hora de mandar beijinhos e beijinhos e beijinhos pra minha amiga Luluzinha Pires. A Michirlânia também tá na sintonia. Obrigado pelo carinho. O Zé Bernardo também tá acompanhando a gente aí. Valeu. A Marinalva Santos, o Silvio e a Gerriane também tá acompanhando o nosso programa. Um grande abraço.
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0: Essa é a Liberdade FM. Não sai daí não, porque tem muito mais músicas pra você daqui a pouquinho, tá? Fique ligado aí, porque tem recados importantíssimos aí dos nossos patrocinadores.
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0: E a gente segue por aqui com muita música boa.
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0: Ó, pra você que tá aí na sintonia da nossa programação, você também pode ouvir a gente através da nossa página, que é www.liberdadeab.com.br, tá bom? Liberdade FM, tá na liberdade, tá bom demais.
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0: Essa é a trilha sonora da sua programação. Vamos lá, continua.

carinho de um paciente idoso que deu pra fisioterapeuta um presente que ela tanto queria, tá fazendo muita gente chorar de alegria nas redes sociais. Seu João da Cruz Pimenta, que tem 93 anos, fez uma surpresa e deu simplesmente uma bicicleta ergométrica novinha pra Laís Meire, de 29 anos. Eles são de Brasília e quando o fisioterapeuta chegou para mais um dia de aula, viu uma caixa fechada e não segurou a emoção. O vídeo, ele passou de 279 mil visualizações nas redes sociais. A atleta de fisiculturismo, a Laís, havia comentado durante uma conversa despretensiosa que ela gostaria de ter uma bicicleta em casa para poder facilitar os treinos de cardio. Sem que ela soubesse, o seu João guardou aquele comentário com carinho e decidiu retribuir todo o cuidado que recebe desde o início do tratamento. Que legal, né, cara? Muito legal.

0: liberdade tá bom demais. A música por aqui não pode parar, suas participações também. Já mandou seu WhatsApp pra gente? Ainda não? Tá esperando o quê? Tô aqui aguardando o seu toquezinho pra mandar aquele beijo, aquele alô, viu? Vamos lá, aumenta o volume, a música continua na liberdade.
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0: aqui a nossa programação não pode parar. Você tá curtindo aí a melhor programação musical do seu rádio. É hora de mandar alô. Deixa eu ver quem tá mandando WhatsApp. O WhatsApp bombando como sempre. Meu amigo Emerson tá na sintonia. A minha amiga Felicidade também tá junto com a gente. A Francisca Maria, obrigado pelo carinho. O Kaique, a Camille Alves. E o Diego também tá acompanhando o nosso programa aí, tá pedindo um modão aqui. Vamos colocar na programação pra você, Diego. Aquele abraço.
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0: Eita, fica aí. Presta atenção no bloco comercial, porque os nossos patrocinadores têm muitas novidades pra vocês. Eu já volto.
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0: Voltamos já.
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3: 8h36.
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8: E vamos lá, fique ligado, viu? Porque tem muito sucesso pra você por aqui.
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0: Música boa pra você é aqui na nossa programação.

0: Liberdade FM, tá na Liberdade, tá bom demais a música por aqui, sempre em primeiro lugar, além das informações e também das suas participações. Muitíssimo obrigado pela tua audiência, tá? Essa é a Liberdade 104.9, vamos lá, a música não para.
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que você está acompanhando o nosso programa com muita música boa, muitas informações também, né? Do Brasil e do mundo. E as suas participações através do WhatsApp, vai mandando aí, porque daqui a pouquinho rola aquele salve, daqui a pouquinho vai rolar aquele super alô.

0: muito bom saber que você tá acompanhando o nosso programa, coisa boa. Hora de mandar alô, meu amigo Antônio tá na sintonia. Aline Alves também tá acompanhando a gente. A Silvia também, o José Santos, o Pádua também tá acompanhando a gente, o Laércio, a Leda Maria, Emília Santiago, Raimundo e a Juliana Oliveira. Muito obrigado, viu, pelo carinho e pela audiência de vocês. Daqui a pouquinho a gente manda mais alô.
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0: Essa é a Liberdade FM, chegamos ao fim desse bloco, mas ainda temos muito mais por vir por aí. Fiquem ligados que tem recados importantíssimos pra vocês aí durante o intervalo comercial. Pera aí.
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5: 8h49.
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0: E um anônimo fez uma doação de US$100 mil, mais de R$550 mil, para poder ajudar idosos que passam fome e impedir o fim de um projeto que distribui alimentos e produtos básicos a pessoas da terceira idade em situação de vulnerabilidade. O dinheiro garantiu mais um ano de funcionamento da iniciativa e devolveu a esperança a centenas de pessoas. Tudo começou como quando uma das beneficiadas pelo programa descobriu que o projeto seria encerrado por falta de recursos federais e fez um apelo numa emissora de TV local. Eu não tenho ninguém, eu fiquei pensando, o que vai acontecer comigo agora? Onde é que eu vou conseguir comida? Como é que eu vou me alimentar? Disse Joana Halcombe. E acabou dando certo, né? A entrevista emocionou a comunidade e chegou a uma pessoa certa, o milionário anônimo, que colocou a mão no bolso para poder ajudar esses idosos, né? A notícia, obviamente, surpreendeu até os responsáveis pela instituição. Olha, cara, quem será que é esse cara?

Essa é a Liberdade FM. Aqui é a sua alegria em 104.9. Caio no laço. E vamos lá, conferindo aí a nossa programação. Segue.

aquela música maravilhosa que você gosta, rola aqui na nossa programação. Nosso muito obrigado pelo seu carinho, pela sua audiência. Continue pedindo a tua aí através do nosso WhatsApp. Daqui a pouquinho a gente vai mandar aquele alô pra galera toda que tá na sintonia aí. E claro, sua canção também rola aqui na nossa programação, né? Muito bom saber que você tá aí. Esteja você em casa, no seu trabalho, esteja você aí dando uma caroninha pra gente no teu carro, no teu caminhão. Nosso muitíssimo obrigado pela tua

0: bacana, tá na liberdade, tá bom demais, prazer enorme estar em sua companhia sempre, espero que você também esteja gostando, né? Eu tô adorando a sua companhia, espero que você esteja gostando da minha, vamos lá. A música não pode parar, simbora.
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